0: verdade, ela não é mais uma menininha, mas as boas recordações e lembranças ficaram. É isso que vale. Preciosidades dessa menininha contigo, garotos, aqui no nosso 89 na pista. Eu tô voltando pra ela, foi com Brilha Sol. É isso mesmo. 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
0: O nosso aplicativo fez as devidas considerações finais também. E escolheu, sim, sorteou aleatoriamente entre todos os que participaram nessa noite de sexta-feira um número de telefone e um respectivo nome deste número de telefone celular. Vamos então aos resultados? Vamos aos resultados. Quem foi escolhido e foi sorteado com o sabão em pó Gira do Sol e o amaciante de roupas concentrado IP foi nada mais, nada menos. Nada mais, nada menos que Jonathan do Gasparinho. Jonathan acaba então de ganhar. Parabéns. Parabéns, Jonathan acaba de ganhar então. Um sabão em pó Gira do Sol e um amaciante de roupas concentrado da marca IP da loja Rabi.
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0: Vamos saber agora quem ganhou a carga de gás da Gás Camargo. Final de telefone sorteado foi 9830. 9830, para ser mais exato. Nome... Rafaela, parabéns, minha querida, parabéns. A Rafaela, a ganhadora sorteada com uma carga de gás dos nossos amigos da Gás Camargo. Abraços a todos, parabéns aos sorteados ganhadores. E nos vemos novamente na segunda-feira em mais um 89 na pista. Ótimo final de semana.
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0: no ar a Voz do Brasil. As notícias do governo federal que movimentaram o país no dia de hoje. Olá, boa noite.
1: Boa noite para você que nos acompanha em todo o país.
0: Sexta-feira, 5 de junho de 2026.
1: Vamos ao destaque do dia. Bom condutor ganha incentivo na hora de renovar a carteira.
0: Agora é lei. Motoristas que não cometeram infrações terão a CNH renovada de forma automática. Gabriela Noronha.
2: Cerca de 2 milhões de motoristas já foram beneficiados desde a publicação das novas regras, em dezembro do ano passado.
1: Você vai ouvir também MEC Idiomas.
0: Já está no ar plataforma digital para ajudar o cidadão a aprender inglês e espanhol de graça.
1: Presidente Lula destaca que saber outro idioma amplia oportunidades e abre novas portas na vida das pessoas.
3: O governo está fazendo, utilizando a tecnologia para criar oportunidade de vocês poderem aprender coisas que a gente não conseguia muito tempo atrás.
0: E ainda, bloqueio voluntário e simultâneo de todas as casas de apostas autorizadas do Brasil.
1: Mais de 574 mil pessoas já usaram plataforma que permite a autoexclusão de bets. Márcia Fernandes.
4: Cerca de 40% apontaram a perda de controle sobre jogos e afirmaram que os impactos na saúde mental foram o principal motivo para a autoexclusão.
0: Hoje, na apresentação da Voz do Brasil, eu, Luciana Vasconcelos e Luciano Seixas.
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0: Bons condutores vão ter renovação automática da Carteira Nacional de Habilitação.
1: É o que prevê lei sancionada hoje pelo presidente Lula.
0: A medida integra o programa CNH do Brasil, que facilita e deixa mais em conta o acesso à primeira carteira de motorista.
2: A lei sancionada nesta sexta-feira institui o programa CNH do Brasil e permite a renovação automática da Carteira Nacional de Habilitação para os motoristas que estejam cadastrados no Registro Nacional Positivo de Condutores e que não tenham infrações de trânsito nos últimos 12 meses. A nova legislação é resultado de uma medida provisória encaminhada pelo governo do Brasil ao Congresso Nacional em dezembro do ano passado. Segundo o Ministério dos Transportes, cerca de 2 milhões de motoristas já foram beneficiados desde a publicação das novas regras. Entre os beneficiados está Andrei Abreu, morador de Santa Catarina, que conta que em 20 minutos teve o documento renovado.
5: Então eu só precisei fazer a consulta e lá só testar mesmo a efetivação. E foi tranquilo, foi bem rápido, questão de 20 minutos mesmo. Que se a gente anda corretamente, não tem multas. E o sistema, ele busca uma forma de desburocratizar, viabilizar a rapidez na renovação. Fica bem mais tranquilo e mais pessoas podem, de fato, se animar para poder tirar uma CNH.
2: Além da renovação, o programa CNH do Brasil também facilita o acesso à primeira habilitação nas categorias A, destinada a motocicletas, e B, voltada a veículos de passeio. Com a nova lei, os candidatos podem escolher como preferem se preparar para tirar a CNH, se por meio do conteúdo teórico gratuito disponível na plataforma digital, se em uma autoescola tradicional ou combinando as duas opções. Com as mudanças, o Brasil bateu recorde de novos condutores habilitados no país este ano. De acordo com o Ministério dos Transportes, mais de 1.141.000 CNHs foram expedidas entre janeiro e maio. O presidente Lula também destacou o impacto direto das medidas no orçamento das famílias brasileiras.
3: Uma carta custava R$3.000, R$3.500, tinha gente que pagava até R$4.000. Agora não, agora o cara gasta R$670, R$500, já está com a sua carta pronta. Uma coisa importante, nós temos 60 milhões de pessoas usando o aplicativo. 60 milhões de pessoas. É uma população, sabe, o dobro da população argentina utilizando o aplicativo. Bom, isso tudo, para mim dizer ao pessoal que está tirando carta, tire sua carta, porque tirar carta é ter um instrumento de trabalho na mão para que você seja seguro. Portanto, utilize o novo modelo, um novo sistema de tirar carta e seja um motorista legalizado. tanto de moto quanto de carro de trem velho.
2: Os números mostram ainda um crescimento expressivo na procura pelo documento. O total de requerimentos para a emissão da CNH ultrapassou 7 milhões, volume 7 vezes maior que o observado antes da edição da medida provisória. Desse total, mais de 6 milhões de solicitações foram realizadas por meio da plataforma CNH do Brasil. Reportagem Gabriela Noronha.
1: Uma situação que começa como uma simples diversão na internet e o sonho do dinheiro fácil.
4: E aos poucos se torna um ciclo vicioso de endividamento e problemas de saúde mental.
1: Esta é a realidade de quem sofre com os perigos dos jogos da aposta online.
4: De acordo com o Ministério da Fazenda, mais de 25 milhões de brasileiros entraram nas chamadas bets no ano passado.
1: Mas uma nova ferramenta pode ajudar quem precisa enfrentar o vício.
4: Uma busca por dinheiro que resultou em mais dívidas. Essa é a realidade de muitas famílias brasileiras. Nossa equipe conversou com uma mulher que prefere não se identificar. Ela conta que durante uma depressão e precisando de mais recursos, começou a jogar em cassinos online. O hábito virou vício e ela passou a gastar todo o salário e o dinheiro de outras pessoas nas apostas.
6: O jogo meio que foi assim, uma válvula de escape. Aí foi evoluindo até chegar num ponto de eu gastar dinheiro que não era meu. Meu salário entrava, eu gastava tudo. E aqui em casa começou a ficar muito complicado. E foi assim, até ter que tomar medidas drásticas.
4: Para evitar que mais pessoas se viciem e se endividem por causa dos jogos de apostas online, o governo federal lançou uma plataforma de auto-exclusão das bets. Com a ferramenta, o usuário indica seu CPF e, com isso, bloqueia de forma voluntária e simultânea o acesso a todas as casas de apostas autorizadas no Brasil, com uma única solicitação. É o que explica Daniele Cardoso, secretária de Prêmios e Apostas do Ministério da Fazenda.
7: Quando esse cidadão procurar uma determinada casa de aposta, ele vai estar bloqueado. Essa casa de aposta busca aqui para saber se esse CPF pode ou não apostar, e aí a gente dá informação dizendo não, porque ele se auto-excluiu. Quando a gente pensou nessa plataforma, a gente pensou não só nesse mecanismo de auto-exclusão centralizada, mas também ali um concentrador de informações em relação ao jogo responsável.
4: Dados do Ministério da Fazenda apontam que só no ano passado, mais de 25 milhões de brasileiros fizeram apostas em jogos online. Diante desse cenário, a plataforma de autoexclusão é uma das estratégias do governo para evitar o vício e o endividamento das famílias. Além do bloqueio, a autoexclusão impede novos cadastros e suspende o envio de publicidade sobre o assunto. Desde que a plataforma foi lançada no final do ano passado, mais de 574 mil pessoas já solicitaram a exclusão dos CPFs para o uso de bets. Do total de cadastrados, cerca de 40% apontaram a perda de controle sobre jogos e afirmaram que os impactos na saúde mental foram o principal motivo para a autoexclusão. Para a mulher que conversamos no início dessa reportagem, é importante existir uma plataforma que possibilite a exclusão do CPF nas casas de aposta.
6: A gente já viu várias coisas, né, muito graves acontecendo com essas pessoas, então eu acho que é importante sim para ajudar muita gente para não entrar nisso, porque é difícil.
4: Além de bloquear o CPF da pessoa para o uso de bets, a plataforma de autoexclusão também reúne orientações e links com informações de onde encontrar atendimento especializado no Sistema Único de Saúde. Pessoas que identificarem prejuízos relacionados às apostas podem buscar apoio nas unidades básicas de saúde e nos centros de atenção psicossocial, presentes em todas as regiões do país. Para quem sofreu com as apostas, a ajuda psicológica é fundamental.
6: É um vício muito perigoso. Então, quando eu decidi, eu vou parar, eu começava a pensar em tudo que eu passei. Aí eu fui atrás para procurar psicólogo especializado no assunto. E a partir desse momento, a perspectiva foi voltando.
4: Para acessar a plataforma e fazer a autoexclusão, basta procurar no seu buscador a frase autoexclusão Ministério da Fazenda e clicar no link. O endereço vai te direcionar para a plataforma dentro do site gov.br. Reportagem Márcia Fernandes. Inglês e espanhol na palma da mão e sem custo.
1: Você já pode se inscrever no aplicativo Mac Idiomas, que oferece aulas dos dois idiomas, do nível básico ao avançado.
4: A ferramenta também conta com recursos de inteligência artificial para apoio aos estudos.
8: A plataforma MEC Idiomas, iniciativa gratuita do governo do Brasil para o ensino de inglês e espanhol, começou a funcionar no início deste mês de junho. O aplicativo oferece cursos do nível básico ao avançado, estruturados em 4 a 6 módulos, cada um com 10 a 15 aulas, permitindo que estudantes e demais interessados aprendam novos idiomas sem sair de casa. O presidente Luiz Inácio Lula da Silva destaca que aprender e falar outros idiomas amplia oportunidades e abre novas portas na vida das pessoas.
3: O governo está fazendo, utilizando a tecnologia para criar oportunidade de vocês poderem aprender coisas que a gente não conseguia muito tempo atrás. É muito importante. Você não vai pagar nada, é o governo que vai arcar com os custos desse programa. O que o Ministério da Educação está fazendo é abrir, não uma janela, escancarar uma porta muito grande para que você tenha acesso às coisas que você precisa ter.
8: Entre as funcionalidades disponíveis no aplicativo estão a integração com a conta gov.br, teste de proficiência, trilhas de aprendizagem com aulas e atividades de reforço, avaliações ao final de cada módulo, sistema de conquistas e ferramentas de prática oral. A plataforma também conta com agentes de inteligência artificial para apoio aos estudos, esclarecimento de dúvidas e conversação nos idiomas. O acesso pode ser feito pelo portal macidiomas.mec.gov.br ou pelo aplicativo Mac Idiomas. Reportagem Thaísa Vitória.
1: E a plataforma Mac Livros, uma biblioteca digital, já alcançou a marca de 862 mil usuários.
9: Desde abril, quando a ferramenta foi lançada, já foram acessadas 468 mil obras, uma média de 3.400 livros por dia.
1: Somado todo o tempo de leitura dos usuários na plataforma, chega-se a 269 mil horas, o equivalente a cerca de 30 anos de leitura sem parar.
9: O livro mais lido é A Cabeça do Santo, da jornalista e escritora brasileira Socorro Acioli, e conta a história de um jovem que descobre possuir o dom de ouvir as preces de mulheres para Santo Antônio.
1: Completam as 5 obras mais lidas: Crime e Castigo e Noites Brancas, de Dostoiévski, e também A Vegetariana e Sem Despedidas, de Han Kang.
9: Para ter acesso às obras, basta acessar o site do Mac Livros ou o aplicativo e fazer o login com a conta do gov.br.
1: É por meio da conta gov.br que o cidadão tem acesso a mais de 4.600 serviços públicos.
9: E quem perdia o acesso à conta precisava aguardar até 3 dias até ter o problema resolvido.
1: Para facilitar a vida do cidadão, o governo do Brasil lançou uma ferramenta que recupera o acesso ao gov.br de forma rápida e simples.
10: Meu INSS, meu SUS Digital, Enem Fies, Carteira de Trabalho Digital e Carteira Digital de Trânsito são alguns dos serviços mais demandados na plataforma gov.br. Atualmente são mais de 176 milhões de usuários. Para facilitar a vida de quem precisa recuperar o acesso à conta, em caso de perda ou troca do celular, por exemplo, o governo do Brasil desenvolveu uma ferramenta que simplifica esse processo. É o que explica o diretor do Departamento de Identidade Digital, Hudson Vinícius Mesquita.
11: Então isso traz autonomia para o cidadão, muito mais rápido de fazer, não precisa envolver a central de atendimento. A expectativa é que mais pessoas possam habilitar, se sentir confortáveis a utilizar essa camada de segurança.
10: O primeiro passo é atualizar o aplicativo do GovBR para ter acesso à opção de recuperação com e-mail. Na verificação em 2 etapas, clicar na opção Estou com dificuldade para gerar código e seguir os passos. Será preciso fazer um reconhecimento facial para concluir o processo. Para o secretário de Governo Digital, Rogério Mascarenhas, além de facilitar a vida do cidadão, a ferramenta traz mais segurança.
12: Então a gente sempre está buscando que a segurança esteja em primeiro lugar. A gente está colocando a possibilidade de utilizar um e-mail que a pessoa cadastre para que ela possa fazer essa recuperação da conta sem qualquer procedimento administrativo, ou seja, ela mesma consegue fazer isso. A partir de um reconhecimento facial, ela já consegue fazer a recuperação da sua conta.
10: O passo a passo da ferramenta está disponível na internet em acesso.gov.br. Depois é só clicar na aba Ajuda. Reportagem Nazi Brum.
9: Você já ouviu falar em phishing? Uma palavra em inglês que se refere à pescaria?
1: O termo é usado para sites, e-mails ou mensagens falsos usados para recolher dados de quem usa a internet.
9: Esse e outros termos ligados ao mundo digital podem ser compreendidos por qualquer pessoa por meio de vídeos ou até mesmo histórias em quadrinhos.
1: Conhecer cada vez mais sobre o ambiente digital pode evitar golpes. Saiba mais na reportagem de Cleide Lopes.
13: Há 2 anos, a gaúcha Gisele Heligda recebeu uma ligação de um suposto atendente do banco digital onde ela tinha conta. Do outro lado da linha, a informação era de que o cartão dela havia sido clonado. Assustada, ela seguiu as orientações do falso funcionário, forneceu dados pessoais e fez até reconhecimento facial. Ela não sabia, mas estava caindo em um golpe digital.
14: Fiz o reconhecimento facial e quando eu terminei o reconhecimento facial, a minha conta foi zerada. Era o valor que eu tinha para pagar o meu aluguel, a minha água, a minha luz.
13: Mensagens falsas, links suspeitos, roubo de senhas e tentativas de fraude estão entre os principais riscos para quem usa a internet. Por isso, o governo do Brasil aposta em mais uma estratégia: conscientizar a população por meio de vídeos, cartilhas e materiais educativos sobre os perigos e as armadilhas usadas por criminosos virtuais. Entre os lançamentos está a revista em quadrinhos, phishing e golpes cibernéticos. Com linguagem simples e acessível, a publicação mostra como os golpistas agem e orienta sobre formas de proteção. Também foram lançados vídeos voltados especialmente para idosos e conteúdos com dicas de acesso seguro aos serviços do gov.br. Como explica o secretário do Governo Digital do Ministério de Gestão e Inovação em Serviços Públicos, Rogério Mascarenhas.
15: Levar a população de uma forma simples, através de vídeos, né, que estão disponíveis lá na nossa página do gov.br/PPSI, né, que é o Programa de Privacidade e Segurança da Informação. Vídeos que auxiliem as pessoas com pequenos cuidados e também as preocupações que a gente tem que ter aí em relação a essa forma de ataque, né, ou de abordagem que esses criminosos acabam fazendo na população.
13: O jornalista Felipe Camelo também já caiu em golpes virtuais. Seduzido por promoções imperdíveis na internet, fez compras de produtos que nunca chegaram.
16: Hoje a gente tem que ficar muito atento por promoções muito atraentes. Então você pega aquele produto, pega aquela loja, põe na internet, aí você vai ver o tanto de reclamações, aí você, por ali você já pode tirar um parâmetro se é golpe ou se não é.
13: O especialista em tecnologia da informação, Marlo Prudente, explica que os principais cuidados: desconfiar de mensagens urgentes e procurar sempre os canais oficiais.
17: Se você recebe qualquer mensagem com esse senso de urgência, desconfie. Às vezes você recebe por WhatsApp ou qualquer outro meio não oficial. Sai dali, vai no aplicativo do GovBR, vai no aplicativo do banco, porque tudo é digital. Então, se acontecer qualquer coisa desse tipo, você vai receber uma notificação do próprio aplicativo oficial do governo, do banco, ou qualquer outro que seja.
13: Segundo o governo federal, o Brasil é hoje referência em serviços digitais. São mais de 4.600 oferecidos por cerca de 250 órgãos públicos na plataforma gov.br. Reportagem Cleide Lopes.
9: Só reforçando, o material está disponível no site gov.br/governo-digital, na aba Privacidade e Segurança.
1: E atenção, pescadores, o Ministério da Pesca e Aquicultura alerta sobre tentativas de golpe relacionadas ao Registro Geral da Atividade Pesqueira.
9: Segundo relatos dos próprios usuários do sistema Pesque Brasil, alguns estão recebendo mensagens falsas via aplicativo WhatsApp.
1: Os golpistas fazem o print da tela da consulta pública da licença e adulteram o documento.
9: Assim, quem está com a licença ativa é levado a acreditar que o documento está suspenso ou cancelado. Aí os golpistas solicitam pagamento para que a situação seja normalizada.
1: O Ministério ressalta que não cobra nenhum tipo de taxa para regularização da profissão.
9: Em caso de dúvida, procure informações apenas pelos canais oficiais. Pelo WhatsApp, no número código 61, telefone 3276-5073.
1: Mais informações no Ministério da Pesca, no endereço gov.br/mpa.
9: Mulheres, a independência financeira é um dos fatores cruciais para romper com ciclos de violência doméstica.
1: Agora, mulheres empreendedoras do setor do turismo em situação de vulnerabilidade terão acesso a condições especiais de crédito pelo novo Fundo Geral de Turismo.
9: A portaria prevê que beneficiárias solicitem suspensão temporária dos pagamentos por até 6 meses e também estabelece ampliação dos prazos de carência.
1: Durante o Fórum Internacional de Mulheres no Turismo em João Pessoa, o ministro do Turismo Gustavo Feliciano ressaltou que a medida busca criar uma rede de segurança para que mulheres vítimas de violência mantenham seus negócios.
18: Alguma mulher que for vítima ou tiver alguma dificuldade no enfrentamento de violência, ela vai ter uma carência maior de 180 dias nos prazos do FUGETUR, podendo dar uma mobilidade e uma tranquilidade maior para passar por esse problema de enfrentamento que ela foi vítima de violência e depois voltar a arcar com as parcelas do financiamento.
9: A solidariedade que salva vidas levou o Brasil a um resultado histórico.
1: No ano passado foram realizados 31 mil transplantes de órgãos, o maior número já registrado no país.
9: E por trás de cada cirurgia está uma complexa rede de equipes e logística com um único objetivo: salvar vidas.
19: A espera pode durar meses, às vezes anos. Para Elisângela Alves, de Brasília, a segunda chance chegou graças a um gesto de amor da própria família.
20: O rim já estava bastante comprometido e o médico disse que o próximo passo seria começar a busca na família sobre quem poderia estar doando o órgão, né? E no futuro próximo eu entraria em uma hemodiálise.
19: Elisângela convivia com a insuficiência renal e dependia de tratamento constante, até que veio a compatibilidade e o transplante de um novo rim, doado pela irmã Márcia Alves.
21: Quando ela falou, preciso de um rim, eu falei, eu te dou um. E a gente brincando e tudo, e realmente deu tudo certo, graças a Deus, fizemos os exames, né, da compatibilidade, então podemos fazer a cirurgia. Estava super tranquila e segura em relação à minha decisão, correu tudo bem.
19: Hoje, recuperada, a Elisângela segue uma vida normal. Histórias como a dela ajudam a explicar um resultado histórico. O Brasil bateu recorde de transplantes em 2025. Foram 31 mil procedimentos realizados em todo o país, o maior número já registrado. Entre os procedimentos mais realizados estão os transplantes de córnea, rim, medula óssea, fígado e coração. A estrutura envolve hospitais, equipes médicas, centrais de transplante e logística aérea. No ano passado, foram realizados 4.808 voos para o transporte de órgãos e equipes, em parceria com companhias aéreas e a Força Aérea Brasileira. O governo do Brasil investiu R$1,5 bilhão de reais no Sistema Nacional de Transplantes, recursos que ajudam a ampliar equipes, acelerar diagnósticos e reduzir o tempo de espera de quem depende de uma nova chance. Uma estrutura complexa e que faz do Brasil um líder em transplantes na rede pública, destaca Patrícia dos Santos, coordenadora-geral do Sistema Nacional de Transplantes do Ministério da Saúde.
22: Demonstra o compromisso do Ministério da Saúde em fortalecer uma das maiores políticas públicas de transplantes do mundo. Esse financiamento é o que permite ampliar o acesso, reduzir as desigualdades regionais, qualificar os serviços e garantir que mais brasileiros tenham a chance de receber um transplante com segurança gratuitamente pelo SUS.
19: Mas apesar dos avanços, ainda existe um desafio importante. Hoje, cerca de 45% das famílias brasileiras ainda recusam a doação de órgãos, segundo dados do Ministério da Saúde. Pela legislação brasileira, a doação só ocorre com autorização dos parentes. Para quem aguarda na fila, a possibilidade de um transplante depende desse consentimento, explica o nefrologista Dr. Geraldo Freitas.
23: Falar da intenção de ser doador, caso isso aconteça, isso é importante, porque é imprevisível quando a situação de morte cefálica vai acontecer. Se estiver conversado com a família, a probabilidade de a gente efetivar um doador é muito maior do que se isso não tivesse sido comentado em nenhum momento.
19: O Sistema Único de Saúde responde por cerca de 86% dos transplantes realizados no país. O atendimento inclui exames, cirurgia, acompanhamento médico e medicamentos, tudo de forma gratuita. Reportagem Pablo Mundim.
1: E essas foram as as notícias do governo do Brasil.
9: Uma realização da Secretaria de Comunicação Social da Presidência da República.
1: Com produção da empresa Brasil de Comunicação.
9: Fique agora com as notícias do Poder Judiciário e do Congresso Nacional. Uma boa noite e um bom fim de semana.
1: A gente volta na segunda-feira. Boa noite para você.

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2: No Dia Mundial do Meio Ambiente, a STF relembra decisões que fortaleceram a proteção ambiental no Brasil.
3: Supremo começa a julgar recurso apresentado pelo ex-deputado Roberto Jefferson.
2: TSE divulga distribuição do Fundo Especial de Financiamento de Campanha para as eleições 2026.
3: Boa noite, eu sou Marcela Luiza.
2: E eu sou Walter Lima.
3: Hoje, 5 de junho, é o Dia Mundial do Meio Ambiente.
2: E para celebrar a data, o Supremo Tribunal Federal relembra algumas decisões que consolidaram a proteção ambiental como um direito fundamental previsto em nossa Constituição. Marta Ferreira.
4: Neste Dia Mundial do Meio Ambiente, algumas das principais decisões da Corte merecem destaque. Em relação ao Fundo Clima, em 2022, o STF determinou a retomada do funcionamento do Fundo Nacional sobre a Mudança do Clima, mecanismo do governo federal criado para financiar projetos de enfrentamento às mudanças climáticas. Em relação às queimadas e ao desmatamento na Amazônia e no Pantanal, a Corte reconheceu falhas estruturais na execução de políticas de enfrentamento das queimadas e determinou a elaboração e a implementação de planos de combate a incêndios e desmatamento e o fortalecimento de órgãos de fiscalização e a coordenação entre a União e os estados da Amazônia e do Pantanal.
3: O Supremo Tribunal Federal começou a julgar nesta sexta-feira um recurso apresentado pelo ex-deputado Roberto Jefferson contra uma multa de R$ 452 mil ligada à condenação dele em 2024.
2: O julgamento ocorre no plenário virtual e está previsto para terminar em 15 de junho. Pablo Lemos.
5: O ex-deputado Roberto Jefferson foi condenado a pagar a multa em um processo no qual foi sentenciado a 9 anos de prisão por calúnia, homofobia e por incitação à prática dos crimes de abolição do Estado Democrático de Direito e de dano qualificado. A defesa recorreu alegando que ele não tem condições financeiras de arcar com o valor. Mas o relator do caso no Supremo Tribunal Federal, ministro Alexandre de Moraes, rejeitou o pedido. Ele destacou que o valor de mais de R$ 452 mil pode ser parcelado em 18 vezes, como condição para a progressão de regime.
3: O Tribunal Superior Eleitoral divulgou os valores do Fundo Especial de Financiamento de Campanha, destinados aos partidos políticos para as eleições gerais de 2026.
2: Ao todo, R$ 4,9 bilhões vão ser distribuídos entre 30 partidos, de acordo com os critérios estabelecidos na legislação eleitoral, considerando a representatividade das legendas no Congresso Nacional. Fábio Ruas.
6: O PL vai receber o maior valor, R$ 881 milhões e 700 mil. Em seguida, o PT, com R$ 615 milhões e 400 mil. E depois o União, com algo em torno de R$ 526 milhões e 200 mil. Juntas, as três legendas concentram quase 40% do montante distribuído pelo fundo eleitoral, que é custeado pela União em ano eleitoral. O objetivo do fundo é financiar campanhas de candidatas e candidatos.
3: Justiça Federal paralisa licenciamento de terminal de gás natural liquefeito em Barcarena, Pará.
2: A ação atende a pedido do Ministério Público Federal, Sabrina Menezes.
7: A decisão paralisou o avanço do licenciamento ambiental e a implantação do terminal de gás natural liquefeito de Barcarena, no Pará. A decisão reconheceu argumentos do MPF e o risco de danos irreversíveis aos modos de vida das comunidades tradicionais e ao meio ambiente, caso o projeto avançasse sem os estudos adequados. Na sentença, a justiça estabelece diversas obrigações ao governo do Pará, à Termogás e ao INCRA, como a proibição de emissão de licenças e a suspensão de atividades ligadas ao empreendimento, sob pena de multa diária de R$ 50 mil em caso de descumprimento.
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3: Uma boa noite.
2: Bom fim de semana e até segunda-feira.

0: Eu sou Paula Groba.
1: E eu sou Humberto Pinheiro.
0: E estes são os destaques de hoje do Jornal do Senado, que começa agora.
1: Proposta garante proteção total a fundos de previdência afetados pelo Banco Master.
0: Autonomia do Banco Central com orçamento próprio está na pauta da Comissão de Constituição e Justiça.
1: Tarifaço. Senadora pede diálogo com os Estados Unidos para proteger exportações do Brasil.
0: Boa noite.
1: Boa noite.
0: Um projeto apresentado no Senado quer evitar prejuízos a aposentados e pensionistas de estados e municípios que investiram recursos no Banco Master.
1: A proposta amplia a cobertura do Fundo Garantidor de Créditos para assegurar a devolução integral dos valores aplicados. Repórter Marcela Cunha.
2: A proposta foi apresentada pelo senador Renan Calheiros, do MDB de Alagoas. Na prática, o projeto obriga o FGC, uma espécie de seguro dos bancos, a garantir a devolução integral dos recursos que tenham sido aplicados no Banco Master. Hoje, essa garantia tem limite de até R$ 250 mil por CPF ou CNPJ, por instituição ou conglomerado financeiro, e é financiada pelos próprios bancos. Segundo Renan, a medida quer evitar que aposentados e pensionistas sejam prejudicados por essas aplicações.
3: O meu projeto, ele parte de um princípio claro: não é justo que o segurado beneficiário do regime previdenciário arque com prejuízos decorrentes de eventuais irregularidades ou má gestão ou roubalheira mesmo por parte de instituições financeiras.
2: Críticos da proposta afirmam que a cobertura integral pode transferir para o sistema bancário o prejuízo de aplicações de risco feitas por gestores públicos. Na justificativa do projeto, Renan Calheiros defende que a medida não impede a investigação de gestores públicos que tenham agido com dolo ou má fé e evita que fundos de previdência arquem com o prejuízo.
0: Escola, profissão e menos violência. Essa é a equação defendida por parlamentares que querem expandir a educação profissional e tecnológica no Brasil.
1: A avaliação é que a formação técnica abre portas para o emprego e afasta jovens da criminalidade. Repórter Lana Dias.
4: De acordo com o Anuário Brasileiro de Segurança Pública, em 2024, mais de 72 mil adolescentes foram apreendidos por cometerem atos infracionais, que é o crime ou contravenção penal praticados por menores de 18 anos. O fortalecimento da educação e da profissionalização de jovens se mostra fundamental na prevenção desse índice, que já vem diminuindo em relação aos anos anteriores. Para o senador astronauta Marcos Pontes, do PL de São Paulo, presidente da Frente Parlamentar em favor da educação profissional e tecnológica, a inserção de adolescentes nessa modalidade de ensino pode melhorar a qualidade de vida e ainda contribuir com a mão de obra qualificada no país.
5: Pois você transforma em cidadãos produtivos para o país, que vão ser felizes, ter suas famílias, em ter sucesso na vida. Então, o ensino profissionalizante, ele é muito mais do que o objetivo só do lado corporativo, do lado executivo, do lado das empresas, mas muito também do lado social.
4: Ele ainda afirmou que a ampliação da educação profissional depende de esforços conjuntos entre os setores público e privado.
5: Não são só os estados e os municípios, tem que ser um conjunto em parceria com as empresas. Um dos problemas que é muito claro em se ver é a participação maior necessária das empresas dentro das escolas e as escolas recepcionarem melhor as empresas, hein? As empresas sabem qual é a necessidade.
4: A Frente Parlamentar, em atividade desde 2025, busca aprimorar a legislação, fiscalizar políticas públicas e ampliar o investimento em educação profissional e tecnológica no Brasil.
0: E a Comissão de Constituição e Justiça pode votar na próxima reunião a proposta de emenda à Constituição que busca assegurar orçamento próprio e autonomia operacional ao Banco Central.
1: A PEC está sendo discutida há 2 anos na CCJ. As informações com o repórter Bruno Lourenço.
6: A proposta que busca assegurar ao Banco Central autonomia técnica, administrativa, orçamentária e financeira foi apresentada em 2023 pelo senador Vanderlan Cardoso, do PSD de Goiás. Passou por uma audiência pública e foi assunto em sabatinas de diretores e presidentes do BC desde então. O relator, senador Plínio Valério, do PSDB do Amazonas, acredita que a proposta proposta já está madura e defende a urgência da matéria para dar condições do banco defender o real, o sistema financeiro e manter o PIX livre de pressões.
7: Do grosso modo, o PIX é do Banco Central. Não pode emprestar, não pode ceder, não pode vender, não pode fazer nada. É do Banco Central. E mais, não pode cobrar taxa de pessoa física. Isso é a garantia que todo brasileiro quer.
6: A proposta retira o Banco Central de vinculação a ministério ou a qualquer órgão ou sistema da administração pública e de tutela ou subordinação hierárquica.
0: Somente 10% das ações do Programa de Proteção e Promoção da Saúde Menstrual voltado a mulheres e meninas de baixa renda foram executados até hoje.
1: A política pública é fruto de legislação aprovada pelo Congresso, mas enfrenta obstáculos com a falta de orçamento. Repórter Marcela Diniz.
8: Criado por lei em 2021, o Programa de Proteção e Promoção da Saúde Menstrual tem entre suas ações principais a oferta gratuita de absorventes e outros itens de higiene para pessoas em situação de rua ou extrema vulnerabilidade, privadas de liberdade e estudantes de baixa renda da rede pública. No Senado, a proposta teve como relatora Zenaide Maia, do PSD do Rio Grande do Norte.
9: A Unicef, antes da pandemia, já mostrava que 4 milhões não tinham acesso a itens mínimos de cuidados menstruais. Um assunto que não era muito falado.
8: Mas somente 10% das ações do programa foram executadas até agora. Diagnóstico feito durante a audiência de conciliação entre União, Ministérios e a ONG Crioula, que desde 2022, por meio de ação civil pública, vem cobrando a efetiva implementação da política. Juliana Martins, representante da ONG, espera que o programa seja aprimorado com urgência e que o parlamento fortaleça a fiscalização e o orçamento das ações de saúde menstrual.
10: O parlamento tem um papel fundamental, em especial quando a gente pensa em qual é o orçamento destinado, né, para reduzir as barreiras com relação ao acesso.
8: Entre as falhas detectadas no programa de saúde menstrual estão barreiras digitais que dificultam o acesso de pessoas em situação de vulnerabilidade, falta de transparência no orçamento e de articulação entre os ministérios envolvidos.
0: O senador Hermes Klan, do PL de Santa Catarina, defendeu que os programas sociais sejam uma porta de saída da pobreza, com foco na geração de empregos, no empreendedorismo e na qualificação profissional.
1: Segundo ele, mais de 112 mil famílias catarinenses deixaram o Bolsa Família entre 2023 e 2024.

0: continuidade das negociações para evitar prejuízos às exportações brasileiras com o aumento das tarifas.
1: Essa investigação, ela está sobre 76 países, não é só o Brasil, para esclarecer. Então, eu acho que agora é continuar negociando para ver se a gente consegue estancar, vamos dizer, essas tarifas de 25%, porque inviabilizam realmente aqueles segmentos, aqueles setores que serão tarifados com 25%.
0: Com edição de Paulo Groba e trabalhos técnicos Eliseu Caires, o Jornal do Senado fica por aqui. Acompanhe agora as notícias do Tribunal de Contas da União e da Câmara dos Deputados. Boa noite.
2: Boa noite e um bom fim de semana.
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4: O Tribunal de Contas da União fez auditoria para avaliar se as regras do Bolsa Família estão sendo cumpridas e como está o acompanhamento do programa. A fiscalização também verificou programas de transferência de renda implementados por estados e municípios. Em todo o país, foram encontradas quase 230 ações com propostas semelhantes ao Bolsa Família. Um dos maiores problemas está na falta de integração de dados com o CAD único. O ministro relator do processo no TCU, Jorge Oliveira, explicou as consequências desse tipo de falha.
5: Na prática, isso significa que os entes federativos frequentemente não conseguem saber de maneira integrada quem está recebendo benefícios, quanto está recebendo e se há acúmulo indevido ou ausência de proteção social.
4: Somente em 2025, cerca de 890 mil famílias habilitadas aguardavam aprovação para entrar no Bolsa Família. Saiba mais em tcu.gov.br.
3: TCU, fiscalização a serviço da sociedade. Jornal Câmara dos Deputados.
6: Proposta cria estratégia nacional para enfrentar impactos do vício em jogos.
7: Comissão proíbe posse de armas para quem estiver sob medida protetiva.
6: Dependentes de vítimas de violência terão prioridade na matrícula escolar.
7: Projeto de lei aumenta a punição para o crime de ultraje a culto religioso.
6: Boa noite. Proposta aumenta a pena para o crime de ultraje a culto religioso e impede que manifestações de fé em cerimônias sejam enquadradas como crime de preconceito. A repórter Daniele Lessa explica as medidas.
8: A Comissão de Constituição e Justiça da Câmara dos Deputados aprovou o projeto que aumenta a punição para o crime de ultraje a culto religioso e para o impedimento ou perturbação de atos religiosos. O texto aprovado foi a versão elaborada pelo relator, deputado pastor Marco Feliciano, do PL de São Paulo. Hoje, o Código Penal prevê pena de detenção de 1 mês a 1 ano para quem zombar de alguém por motivo de crença, impedir cerimônia religiosa ou vilipendiar ato ou objeto de culto. Com a proposta aprovada na CCJ, a pena passa a ser de reclusão de 2 a 4 anos, além de multa. O texto também estabelece que, se houver emprego de violência, a pena será aumentada em 2/3. Outra mudança altera a lei que trata dos crimes de preconceito. O novo texto deixa claro que não constitui crime a manifestação de crenças, sermões, pregações, culto, ensino ou orientação religiosa realizados em atividades de caráter religioso ou litúrgico, mesmo que transmitidos pela internet ou por outros meios de comunicação, como explica o relator, pastor Marco Feliciano.
9: Por exemplo, se um pastor ou um padre ou uma pessoa que é espiritualista estiver no exercício da sua fé, no exercício da sua função, e ela criticar uma outra religião, isso seria intolerância religiosa? É claro que não, porque a maioria das religiões praticam aquilo que nós chamamos de proselitismo, ou seja, eles tentam converter as pessoas. E no mundo em que nós vivemos hoje, do politicamente correto sendo impregnado na mente das pessoas, muitas pessoas, tanto padres como pastores e outros entes de religiões espiritualistas, estão sendo punidas, processadas por intolerância religiosa, quando na verdade eles estão apenas praticando a sua fé.
8: A proposta que aumenta a pena para o crime de ultraje a culto religioso e impede que manifestações de fé em cerimônias sejam enquadradas como crime de preconceito ainda precisa ser analisada pelo plenário da Câmara. Se aprovada, seguirá para o Senado. Da Rádio Câmara de Brasília, Daniele Lessa.
3: Educação.
7: Câmara aprova projeto que garante prioridade na matrícula escolar para dependentes de mulheres vítimas de violência doméstica. A repórter Sofia Peçanha tem os detalhes.

0: A Câmara dos Deputados aprovou um projeto que dá prioridade na matrícula escolar para dependentes de mulheres vítimas de violência doméstica em escolas próximas de sua nova residência. A proposta, apresentada pelo deputado Rômulo Gouveia, altera a Lei Maria da Penha. A medida assegura prioridade à mulher em situação de violência doméstica e familiar para matricular ou transferir seus dependentes para a instituição de ensino mais próxima de seu domicílio, seja pública ou particular. Para ter direito à prioridade, a mulher deverá apresentar documentos que comprovem o registro de ocorrência policial ou processo judicial relacionado à violência doméstica. O texto aprovado também permite que o juiz determine, como medida protetiva de urgência, a matrícula ou transferência do aluno, mesmo que não haja vaga na instituição mais próxima do novo domicílio. Além disso, o juiz determinará a devida comunicação ao conselho tutelar competente para acompanhamento. Segundo a justificativa, a interrupção da trajetória escolar resulta em imenso prejuízo para as famílias, já submetidas a pesado trauma psicológico e social, como explica o parecer da deputada Laura Carneiro, do PSD do Rio de Janeiro, lido na Comissão de Constituição e Justiça, pelo deputado Helder Salomão, do PT do Espírito Santo.
1: Tal medida protege ainda mais a mulher vítima de violência doméstica e seus dependentes, garantindo-lhe o direito fundamental à educação em meio a um contexto tão difícil de afastamento do lar em razão da violência doméstica.
0: O projeto que garante à mulher vítima de violência doméstica prioridade para matricular filhos ou dependentes em escolas próximas de sua nova residência segue para análise do Senado. Da Rádio Câmara de Brasília, Sofia Pessem.
2: Avança na Câmara o projeto que cria uma estratégia nacional para enfrentar os impactos do vício em jogos.
3: A proposta já foi aprovada em todas as comissões temáticas da Câmara e está pronta para ser incluída na pauta de votação do plenário. A reportagem é de Maria Neves.
4: A Comissão de Saúde da Câmara aprovou o projeto do deputado Rui Carneiro, do Podemos da Paraíba, que institui uma estratégia nacional para cuidar de pessoas afetadas pelo vício em jogos e apostas, principalmente por meio da internet. O texto aprovado prevê uma rede de apoio formada por diferentes áreas do governo para enfrentar os impactos sociais e de saúde decorrentes do vício em apostas. De acordo com a relatora, a deputada Jandira Fegali, do PCdoB do Rio de Janeiro, devido à facilidade de acesso por meio do celular, a compulsão por jogos atinge uma parcela cada vez maior da população. Segundo a parlamentar, os mais afetados ainda são os homens, mas o problema já começa a atingir também mulheres e adolescentes.
5: E o que a gente vê é que em torno de entre 2 e 10 da população já começa a ter sintomatologia da dependência. Então é preciso que a gente institua uma política de prevenção, campanhas educativas, ao mesmo tempo de acolhimento, de assistência individualizada e confidencial. O Ministério da Saúde já faz hoje, já instituiu o teleatendimento gratuito, mas nós estamos estendendo todo esse tratamento, não só o SUS, mas também o sistema de assistência social e a rede de atenção psicossocial.
4: Dentre as ações previstas na proposta, constam acompanhamento médico e psicossocial para os indivíduos e seus familiares. A medida prevê ainda a criação de grupos de apoio baseados na experiência, a realização de campanhas e a publicação de materiais didáticos, com foco especial na proteção de crianças e adolescentes e a cooperação com operadoras de apostas para detectar comportamentos de risco. Jandira Fegali defende também a limitação das propagandas de sites de apostas e o aumento da taxação das empresas de jogos online, conhecidas como bets. A deputada ressalta que, como a sede da maioria dessas empresas fica no exterior, o dinheiro também sai do país, o que retira recursos, inclusive, das políticas de atenção a pessoas que desenvolvem compulsão por jogos. A relatora lembrou que, recentemente, o país aumentou a taxação das bets, que era de 12% e vai chegar a 18%, mas para ela ainda é pouco. Segundo afirma, há países que cobram até 40% de imposto dessas empresas. Da Rádio Câmara de Brasília, Maria Neves.
2: O projeto que institui uma estratégia nacional para cuidar de pessoas afetadas pelo vício em jogos e apostas também já foi aprovado pelas comissões de Finanças e Tributação e de Constituição e Justiça. O texto segue para análise no plenário da Câmara.
6: Saúde.
3: A comissão aprova projeto que prevê expansão da telemedicina nos municípios. A repórter Júlia Lopes nos conta os passos para a adoção da medida.
7: As teleconsultas têm se tornado uma alternativa para ampliar o acesso aos serviços do Sistema Único de Saúde, o SUS. Elas permitem atender um maior número de pessoas e chegar a regiões mais distantes no país. Nesse cenário, a Comissão de Saúde da Câmara dos Deputados aprovou um projeto de lei que cria a política de expansão da telesaúde no SUS. Atualmente, cerca de 10% dos municípios brasileiros oferecem serviços de medicina online à população, segundo o levantamento da Frente Nacional dos Prefeitos. Com a nova política, o governo federal deverá apoiar estados e municípios na ampliação desse atendimento, com prioridade para regiões mais vulneráveis e de difícil acesso. O texto prevê a criação de programas federais com apoio técnico e financeiro. Entre as medidas estão investimentos em conectividade, aquisição de equipamentos para unidades do SUS, capacitação de equipes e desenvolvimento de novos modelos de atendimento digital. A proposta também cria a Base Nacional de Telemedicina e Telesaúde, que deve integrar os dados de atendimento virtuais em todo o país, facilitando o acesso às informações de saúde. Para a relatora do projeto, a deputada Adriana Ventura, do Novo, de São Paulo, a iniciativa ajuda a enfrentar desigualdades regionais, amplia o acesso à saúde e permite a unificação de dados da população como prontuário eletrônico em um único sistema.
8: O objetivo, basicamente, é que a gente amplie isso com uma base única. Então, a gente precisa trabalhar interoperabilidade, precisa dar mais acesso para as pessoas, principalmente as pessoas que hoje não têm acesso. Então, o objetivo desse é fazer uma integração e fazer com que haja um compromisso dessa integração de estados, municípios e também planos de saúde que também atendem o SUS.
7: Os estados e municípios deverão incorporar a telesaúde em seus planos permanentes de cuidado, definindo metas e indicadores compatíveis com a realidade local. De acordo com o Ministério da Saúde, em 2025, 76% da população brasileira depende diretamente do SUS. O sistema realiza por ano 2,8 bilhões de atendimentos e conta com cerca de 3,5 milhões de profissionais em atuação. O projeto, que busca aumentar a participação da telesaúde no SUS, segue agora para análise na Comissão de Finanças e Tributação. Da Rádio Câmara de Brasília, Júlia Lopes.
6: Agricultura.
2: Comissão de Agricultura aprova a erradicação da leucena, planta invasora no Cerrado. O repórter José Carlos Oliveira explica os problemas causados pela praga.
9: A Comissão de Agricultura da Câmara dos Deputados aprovou a proposta de controle, manejo e erradicação progressiva da leucena, uma leguminosa originária da América Central. A planta exótica invasora se disseminou descontroladamente em vários biomas brasileiros, sobretudo em áreas do Cerrado, no Centro-Oeste. O autor do projeto de lei, deputado Otto Alencar Filho, do PSD da Bahia, lembrou que a leucena foi introduzida no Brasil como forrageira, ou seja, com foco na alimentação de animais de produção, como bois, porcos e cabras. Também foi usada na recuperação de solo. No entanto, a planta se desenvolveu rapidamente e passou a competir com a vegetação nativa, alterando os ecossistemas. O relator, deputado José Medeiros, do PL do Mato Grosso, concordou com a necessidade de controle da leucena.
10: É uma leguminosa muito aceita pelos produtores, porque tem alto índice de proteína para o gado, mas ela também se espalha de forma, assim, muito avassaladora, e ele pede justamente a substituição gradativa dessa leguminosa para que não vire uma praga por todo o país. Porque ela produz bastante semente, é levada pelo vento, por passarinhos também. De um bem que se esperava, acaba causando um problema para toda a atividade silvopastoril.
9: Para o controle gradual da planta, o projeto de lei prevê campanhas educativas, linhas de financiamento, assistência técnica e extensão rural voltadas à substituição da leucena por espécies alternativas. Áreas rurais animais que cultivam a planta terão até 10 anos para erradicá-la. O texto ainda proíbe o plantio de leucena em áreas de preservação permanente, unidades de conservação de proteção integral, florestas públicas, terras indígenas e territórios quilombolas. A proposta de erradicação da leucena ainda vai passar pela análise das comissões de meio ambiente, de finanças e tributação e de Constituição e Justiça. Da Rádio Câmara de Brasília, José Carlos Oliveira.
6: Justiça.
3: Comissão aprova projeto que aumenta a proteção para vítimas de violência, exigindo que juiz escute a mulher antes de decidir pela revogação de medidas protetivas do agressor.
2: O projeto está pronto para entrar na pauta do plenário da Câmara, como informa a repórter Silvia Munhato.
11: A Comissão de Constituição e Justiça da Câmara aprovou o projeto que determina que, antes de decidir sobre a revogação de medidas protetivas de urgência do agressor, o juiz escute a mulher vítima de violência doméstica e familiar e verifique se ela não está em risco. Além disso, a proposta determina a realização da chamada audiência de admoestação para soltura de agressor em caso de revogação de prisão preventiva. É o que explica a relatora, a deputada Laura Carneiro, do PSD do Rio de Janeiro.
12: E o juiz vai dizer para ele: olha só, o senhor, se descumprir, vai acontecer isso. Se o senhor deixar de cumprir as medidas protetivas, vai acontecer isso. Ou seja, ele de alguma maneira vai fazer com que o agressor repense qualquer possibilidade de reincidência naquela conduta.
11: A audiência deverá se realizar em até 48 horas da decisão de soltar o réu. As medidas serão inseridas na Lei Maria da Penha. Laura Carneiro defendeu que o contato com a vítima deve ser realizado pela equipe técnica da vara especializada, por equipamento da rede de enfrentamento à violência da região, de seu domicílio, ou ainda pelo próprio juízo da vara de violência doméstica e familiar. Entre as medidas protetivas previstas na Lei Maria da Penha, estão a suspensão do porte de arma, o afastamento do lar ou a proibição de aproximação da vítima. A proposta que aumenta a proteção para a mulher vítima de violência deverá ser analisada agora pelo plenário da Câmara. Da Rádio Câmara de Brasília, Silvia Munhato.
6: Segurança Pública.
3: Pessoas que estiverem cumprindo medidas protetivas com base na Lei Maria da Penha podem ter suspenso o direito a ter armas de fogo. Proposta nesse sentido está sendo examinada pela Câmara. A reportagem é de Luiz Cláudio Canuto.
13: A Comissão de Segurança Pública da Câmara aprovou projeto que impede que pessoas que estejam em cumprimento de medidas protetivas com base na Lei Maria da Penha tenham ou comprem armas de fogo e munições. O texto aprovado é uma nova versão da proposta feita pelo relator, deputado Aloysio Mendes, do Republicanos do Maranhão. De acordo com a nova redação, a suspensão do direito a armas vira uma medida obrigatória até a revogação da medida protetiva ou o arquivamento do caso. Para garantir o cumprimento da lei, o relator incluiu a exigência de uma certidão negativa de medidas protetivas para quem queira comprar ou portar armas de fogo no Brasil. É uma mudança no Estatuto do Desarmamento. Ao juiz caberia comunicar a decisão a diversos órgãos, como o Exército, no caso de atiradores esportivos, a Polícia Federal, para quem é caçador, e também às empresas de segurança, caso seja um emprego do acusado de agressão. Entre as mudanças feitas, o relator tirou do texto original a previsão de novas penas para tentativas de compra de armas, porque a legislação penal já prevê punições para uso e porte ilegais. Também ficou de fora a criação de novos canais de atendimento específicos, porque já existe o número 180 para denúncias de violência contra a mulher. O texto original tratava apenas do registro de agressão em inquéritos, mas o relator vinculou a proibição à concessão da medida protetiva. Aloysio Mendes acha que a vinculação dá maior eficácia jurídica e rapidez à segurança da vítima.
14: Nós temos estatísticas recentes que dizem que quase 58% dos crimes cometidos contra as mulheres são praticados com armas de fogo. Aprovamos na Comissão de Segurança Pública e Combate ao Crime Organizado por unanimidade. E esse projeto vai coibir ainda mais a prática desse tipo de crime.
13: O texto já foi aprovado pela Comissão de Defesa dos Direitos da Mulher e agora está na Comissão de Constituição e Justiça, mas pode ser votado pelo plenário porque está em regime de urgência. Da Rádio Câmara de Brasília, Luiz Cláudio Canuto.
6: Votação.
2: Oficiais de justiça e fiscais agropecuários podem ser incluídos entre as categorias autorizadas a portar armas. O repórter Antônio Vital tem as informações.
15: Ganhou o regime de urgência e pode ser votado a qualquer momento no plenário da Câmara, projeto que autoriza o porte de armas de fogo por oficiais de justiça e auditores fiscais federais agropecuários. O projeto altera o Estatuto do Desarmamento para incluir essas duas categorias entre aquelas que têm direito ao porte de arma. Hoje, essa autorização já vale para policiais, militares e outras carreiras ligadas à segurança pública, desde que cumpram os requisitos legais, como comprovação de capacidade técnica e aptidão psicológica. De acordo com a proposta, esses profissionais poderão portar arma de fogo de propriedade própria ou fornecida pela instituição, inclusive fora do horário de serviço, com validade em todo o território nacional, conforme as regras previstas em lei. Relator da proposta, o deputado Jonas Donizete, do PSB de São Paulo, argumentou que a medida reconhece o risco enfrentado por esses profissionais no exercício das funções. Segundo ele, oficiais de justiça e auditores fiscais atuam diretamente na execução de decisões judiciais e em atividades de fiscalização, muitas vezes sob tensão e ameaças. O porte de armas para oficiais de justiça foi defendido pelo deputado Coronel Meira, do PL de Pernambuco.
16: Porte de arma para oficial e oficial de justiça, para poder se defender verdadeiramente de tudo que acontece na rua. Ele é o elo, exatamente, da justiça, dos tribunais de justiça com o povo brasileiro. E ele precisa ter um mínimo de conforto, que é poder, se quiser, estar armado para defender a sua vida e muitas vezes a vida de quem o acompanha no seu momento do trabalho, em todos os locais, em todos os rincões do nosso Brasil.
15: Com regime de urgência, o projeto que autoriza o porte de arma para oficiais de justiça pode ser votado diretamente no plenário da Câmara, sem passar pela análise das comissões permanentes da Casa. Da Rádio Câmara de Brasília, com informações de Daniela Lessa, Antônio Vital.
3: Termina agora o Jornal Câmara dos Deputados, produzido pela Rádio Câmara. O programa teve trabalhos técnicos de Wellington Teles e a apresentação de Tessia Guimarães e Luciana Vieira. Uma boa noite para você.
2: A Voz do Brasil está de volta na segunda-feira. Boa noite e bom fim de semana.
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2: Santos Casa e Construção contrata motorista de caminhão. 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

0: Queria ver com a galera. Gera, vamos ver a galera, quer ver? Pra ver se vocês estão afinadinhos, só o refrão sem a banda aqui, só vocês.
1: As águas do São Francisco estavam com.
2: Agora!
1: Esse é o grande motivo que. Mas isso eu achei foi bom.
3: Fui obrigado a voltar
1: pra casa do.

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5: 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Bora juntos em mais uma hora? 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

Bom dia! Sábado, turma! Sabadão, turma! E aí, tá tudo bem? Tá tudo certo? Fontenelle tá chegando no sabadão mais gostoso do rádio. Tamo juntos aqui na internet e também no seu rádio, vivendo o sábado, dia 6 de junho do ano 2026. Hoje é dia do da logística, é dia do profissional de logística, também é dia nacional do teste do pezinho e hoje também é o seu dia. Parabéns pra você, saúde e paz, bora acordando o Brasil, vem mimosa, tá na hora, bora nessa, bora, você vai despertando pra mais um dia, pra mais uma manhã gostosa, a bicharada já tá no passo. Estica o corpo, bora acordar gente, é sabadão gostoso. Bora, tá na hora, bora despertando pra mais um dia, bora esticando o corpo, bora, tá na hora, acorda aí gente, passarinho que não deve nada pra ninguém, já está batendo asas e você tá como, hein? Tá despertando ao som gostoso do alô, bom dia, durante 2 horas estaremos juntos, começando com Tunico e Tinoco, princesa, bom dia Brasil.

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0: Tião Carreiro e Pardinho, migalhas de amor aqui no Alô, bom dia, bom sabadão pra todo mundo.
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2: Alô?
1: Alô? 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
0: Bora lá pro WhatsApp, bora conversar com os ouvintes que vão despertando neste fim de semana gostoso, né? Sabadão maravilhoso. Bora lá, alô, bom dia, quem fala?
3: Bom dia, Portinelli, Ivanir do bairro Santa Terezinha de Gaspar, Santa Catarina.
0: Oi, Ivanir, bom dia.
3: Quero pedir uma música, toca Rosa Branca.
0: Claro.
3: Só pra curtir.
0: Obrigada, amiga, bom fim de semana, alô.
4: Ô, Fatunelo, alô, bom dia, tamo junto misturado, Júlio Parapuã.
0: Ô, Júlio.
4: Toca aí pagode Brasília aí, vamos, avia.
0: Bora, acorda aí, meninão, cara amassada.
5: Bom dia, tô ligado no programa, obrigado pelo alô, se puder, depois você toca Cavalo Enxuto com com Chitãozinho Choró.
0: É boa, hein?
5: Ofereço lá pra Dário no sítio, já cuidando dos bichinhos, já dos gansos pardos.
0: Boa, Dário.
5: Um abração aí, caboclo. Tô ligado no programa, não perco um só dia do Alô, bom dia.
0: Chique bacanizado, Irídio e Irineu, o menino e a Rosa. Ô, Juras, bora lavar essa cara aí, meninão. Tomar um cafezão gostoso, sabadão. Alô, Oswaldo Cruz, bom dia.

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1: Alô, policiais rodoviários, bom dia. Alô, Mário. Alô, gente querida de Brasília, policiais na audiência do Alô, bom dia.

Tião Carreira e Pardinho, o pagode em Brasília, no Alô Bom Dia, o caprichadão gostosão do seu rádio, nós vamos juntos, tá? Abraçando você que vai acordando e despertando neste sabadão gostoso, mandando alôzão aqui pro grande amigo Danilo, fala Danileira, tá com nós em São José do Rio Preto, aquele abração. Célia está com a gente na Ceilândia, tá em Brasília, obrigado aí, turma querida do Distrito Federal, Milson Moreira, bora acordar Milson, tá na hora. Vandésio tá em Buritizeiro, fala Washington Souza, Nortelândia com nós, Ivanildo de Jesus também tá por aqui, alô minha amiga Delita de Jesus, Jacobina na Bahia, fala Flávio Serafim, Ribeirão Preto, ligado aqui com o Fontenelle, o Jair tá em Guaxupé, não é Jair? Jorjão Chocolate com nós, aí em Paraíba do Sul, tá todo mundo ligado.

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0: Número 1 do Brasil tá de volta. Ah, que gostoso, que sabadão, né, gente? Bora juntos durante 2 horas. O programa sertanejo número 1 do Brasil, Paula Fernandes, Mentiras. Bom dia.
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0: Número 1 do Brasil, Zé Moreno e Morenito, Vento Forte, bom dia.
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1: Alô? 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
0: Bora lá pro WhatsApp, bora falar com o Brasil. O pessoal vai se comunicando com a gente no fim de semana gostoso, sabadão maravilhoso. Olha, tudo de bom. Bom dia.
3: Meu amigo Fontenelle, bom dia, senhor. Tudo bom?
0: Ô, meu irmão, tudo?
3: Tô, mande um alôzinho pra seu amigo Josélio daqui de Itapecuruço, amanhã no programa.
0: Abraço forte, meu irmão.
3: Eu escuto todos os dias, esse é o prazer.
0: Obrigado, obrigado.
3: E não esqueça de botar a música de Roberta Miranda pra mim amanhã.
0: Vou caprichar pra você uma da Roberta Miranda, quem mais tá por cá? No bom dia.
4: Bom dia, Fontenelle.
0: Opa.
4: Falo aqui de Goiorê, noroeste do Paraná.
0: Aí sim.
4: E aqui é o Anésio.
0: O Anésio.
4: Você pode tocar bem, por favor, a música.
0: Qual?
4: Tonelada de Paixão.
0: Zezé.
4: Quero oferecer pra minha querida esposa aqui, a Mônica Moisaca, aqui que tá ouvindo aqui todo dia.
0: Deixa com nós.
4: Tá bom? Anésio aqui de Goiorê, noroeste do Paraná, um abraço.
0: Vou caprichar pro Senego, velho, aqui na moda caprichada, moda cabeceira, alô.
5: Bom dia, meu amigo.
0: Bom dia.
5: Tô aqui ligado nessa rádio abençoada, maravilhosa. Toca um modão pra nós ver de Milionário José Rico.
0: Agora.
5: Estrada da Vida.
0: Boa.
5: É o Volta aqui da Fazenda Esperança, Lagoa do Curral, Bahia.
0: Alô, Lagoa do Curral, alô, Bahia. Zezé de Camargo e Luciano. Toneladas de Paixão no Alô Bom Dia, no Sabadão Gostoso.
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José Rico, Estrada da Vida de 1977, a Caprichadona no Alô Bom Dia, viu? 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Ó, não perde tempo não. 0800-558-0057. Manda aqui meu WhatsApp pessoal. Pode pedir moda, pode pedir música. Fica à vontade, tá bom? 0800-558-0057. Abraçando aqui o Sidney. Fala, Sidney. Você tá comigo, meninão? Aquele abração, viu? Meu amigo Maicon em Indaiatuba também tá por cá. O Wilson Lopes está em Santa Rita de Caldas. Bom dia. José Carlos está com a gente também, né, Zé? Aquele abração especial, está em Rio Branco, no Acre, acompanhando o Fontenelle. A Wanda tá em Descalvado. Ô, Wanda, bom dia. Minha amiga Darlene tá com nós também em Botelhos, Minas Gerais. Bom dia, alegria!

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Aqui tem muita música e alegria para você começar super bem o teu dia, viu, gente? Ah, que gostoso, que sabadão maravilhoso. Bom fim de semana para você. Obrigado pela sua audiência, você de todo o Brasil. Aumente o volume do rádio. O programa sertanejo número 1 do Brasil, Eduardo Costa tá chegando para cantar pra gente. Deus é caipira. Bom dia, viu? Bom

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4: Bom sabadão pra você. Edinaldo está com Fontinelli no Parazão, está em Paragominas.

0: Caprichado, Pedro Bento e Zé da Estrada. Cama de Pedra, bom dia.
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0: Bora pro WhatsApp falar com os nossos amigos ouvintes de todo o Brasil. Bora conversar com quem apresenta o programa junto comigo neste sabadão.
4: Alô, Fontenelle.
0: Opa.
4: Mandar um abraço pro pessoal lá no Bar do Gaidim.
0: Aí sim.
4: Em Guaratinguetá, lá nos Pilões.
0: Ô, Pilões.
4: Um abraço pro Marquinho.
0: Alô, Marquinho, já tá pegado aí no pé do eito, alô.
5: Bom dia, Fontenelle, Maria Patrícia de Alto Taquari, gostaria de ouvir a música Duas Camisas.
0: Olha aí, ó.
5: Ofereço pra todos que gostar, Deus abençoe você, sua família e todos da rádio.
0: Obrigado, meu bem, que Deus te abençoe também, tudo de bom, tem mais gente aqui, alô, bom dia.
6: Bom dia, Fontenelle, aqui é Edivaldo de Bocaiúva, Minas Gerais.
0: Fala, Edivaldo.
6: Manda uma música também do Trio Parada Dura, qualquer uma que tiver aí na escuta aí.
0: Deixa com nós, nego.
6: Obrigado.
0: Obrigado, Arapuca, tá chegando, trio para...

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0: Roberta Miranda, vá com Deus no Alô Bom Dia, o caprichadão sertanejão número um do Brasil no seu sabadão. E nós vamos falar do que? Vamos falar de disposição, gente, neste fim de semana. Você que é caboclão, tá aí meio desanimado, tá meio triste, a pegada já não é mais a mesma, né? 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
0: 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Bom sabadão, Brasil!

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0: Eu tô contigo em mais uma hora gostosa do Alô Bom Dia, comunicando com você aqui no rádio e também na internet. O programa sertanejão número 1 do Brasil, os dois mineiros, a mudança que eu fiz aqui no Alô Bom Dia. Bom sabadão, turma, bora juntos, fim de semana tá super gostoso aqui no rádio.
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2: Bom dia, alegria! Alô, caminhoneiros, você do trecho, você do volante grande!

0: Marcelo Aguiar, Solidão por Perto no Alô, bom dia.
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0: Bora pro WhatsApp conversar com o Brasil. Alô, bom dia.
4: Ô, seu Sérgio Fontenelle, aqui é o Jorge Chocolate, Paraíba do Sul, Estado do Rio de Janeiro. Ô, seu Sérgio Fontenelle.
0: Oi, irmão.
4: Tá tudo bom com o senhor?
0: Tudo, graças a Deus.
4: Aqui tá tudo bem, graças a Deus.
0: Que bênção.
4: Eu gostaria de pedir uma música e oferecer para os senhores da rádio Rio Negro e Seus Limões. Pode ser qualquer uma aí.
0: Agora, meu irmãozão.
4: Do gosto do senhor aí, que satisfaz nosso desejo do
0: coração.
4: Deixa
0: com nós.
4: Um abraço, um forte abraço.
0: Outro.
4: O senhor, seu Sérgio Fontenelle.
0: Valeu, meu irmãozão. Deus te abençoe, viu? Bom fim de semana aí para você e para todo mundo. Alô, bom dia.
5: Bom dia, Fontenelle.
0: Dia.
5: Tudo bem, filho?
0: Tudo, filho.
5: Estou aqui te ouvindo, tá?
0: Legal.
5: Aqui em Itatiaia.
0: Itatiaia.
5: Ô, Joaquim.
0: Ô, Joaquim.
5: Ouço o seu programa todos os dias, tá? Tchau.
0: Tchau, seu Joaquim. Bom fim de semana, companheiro. Alô, bom dia.
6: Bom dia, Fontanella.
0: Dia.
6: Manda uma música pro seu Carreiro e Pardinho aí, ó.
0: Agora.
6: A Margarida.
0: Opa.
6: Bom dia, tudo bom, hein?
0: Valeu, meu irmãozão. Deus te abençoe. Rio Negro e Solimões, só lembranças. Aqui no Alô, bom dia. O sertanejão caprichadão do seu rádio.
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Tião, Carreiro e Pardinho, Margarida no Alô, bom dia. O programão caprichadão número um do seu rádio. Gente, são modas como essas do Tião, Carreiro e Pardinho, Milionários é Rico, Lourenço e Lorival, Cacique Pajé, Leandro e Leonardo, Mirosmar, né? O Zezé de Camargo e Luciano, estão todas no pendrive de modão caprichadão, o sertanejão número um da boleia do caminhão, do seu carro, da sua caixinha de som no 0800-558-0057. Você vai pedir comigo hoje, vou te mandar na segunda-feira, tá? Manda aqui o WhatsApp, esse é o meu número pessoal. Eu vou te mandar a listagem com o nome de todas as duplas, vou te mandar foto do pendrive. Gente, eu vou te mandar vídeo também, tá bom? 0800-558-0057. Paga no cartão, paga no Pix, fique à vontade, escolhe a melhor forma de pagamento, tá bom? Ó, deixa eu mandar alô aqui pro meu amigo Cristiano, está em Iuna, Espírito Santo, tá com nós. A minha amiga Anitta em Águas Lindas de Goiás, o Valdir Grifo em Nova Olímpia, minha amiga Eliana está em Araras, o José Pires tá com nós em Araraquara, né, Zé? Aquele abração, obrigado. Abração pro Gregório, tá em Brasília, o Antônio Carlos em Cajamar, Vilmar Soares em Pirapora, Nortão de Minas, tá por cá, Zacarias Pereira em Tiúba, na Bahia, o Antônio Feitosa, tá com nós, né, Antônio? Está em Paragominas, aquele abração, Jorge Todd em Parapuã, tá com nós também, alô, Berô Oliveira, tá no Arujá, o Saladeiro também tá com nós em Paragominas, no Sabadão Gostoso do Rádio. Bom dia, bom fim de semana. Alô.

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0: de Ouro Fino, sul de Minas Gerais. 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

É música e alegria no começo do seu sabadão, é fim de semana, tudo de bom pra você que tá acordando, você que vai ficar até um pouco mais tarde na cama. Bom dia pra você também, bom descanso. O programão sertanejão número um do Brasil, João Torres. Ela bateu asas e voou aqui no Alô, bom dia. Alô.

0: Jean e Giovanni. Alô, essa moda é bonita demais, hein, gente? É caprichadona, é do alô, bom dia.
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0: Bora lá pro WhatsApp, bora pra mais uma participação gostosa, mais participações, né? Bom dia.
4: Ô, Chinelli.
0: Bom dia.
4: Ó, com a moda aí do Breno Reis e Marco Viola pra nós, meu garoto.
0: Agora, né?
4: Aqui é o Ebinho aqui de Santa Rita do Araguaia, Goiás, divisa com Mato
0: demais.
4: Grosso. Tamo aqui já no pé do batente, tirando as máquinas pra fora já pra nós dar uma trabalhada positiva.
0: Claro.
4: Manda um alô aí pra galera aqui da RJR Areia e Brita.
0: Boa.
4: Depósito de areia aqui de Santa Rita do Araguaia, entrega mais rápida da região.
0: Aí sim, hein?
4: Pra toda a minha família, família Joaquinzão, família Jeromão.
0: Jeromão.
4: E pra todos os ouvintes, positivo?
0: Positivo.
4: Um abraço, meu garoto.
0: Um abraço forte pra dar sorte, bom sabadão, alô, bom dia.
5: Bom dia, Fontenelle, tudo bem? Quem fala é Rosália.
0: Opa.
5: Rosália Moraes, eu moro aqui em Santa Rita do Araguaia, Goiás.
0: Legal.
5: Divisa com Mato Grosso.
0: Boa.
5: Fontenelle, toca pra mim aí, Casa de Caboclo.
0: Agora.
5: Tá bom? Manda um abraço pra nós aqui, um alô pra nós aqui na Fazenda Primavera.
0: Um abração, pessoal da Fazenda Primavera, tá todo mundo aqui.
6: Ô, Fontenelle, aqui é o Pablo Pinho de Piquete.
0: Ô, Pablo.
6: Gostaria de ouvir um modão do Tião Carreiro e Pardinho, a Rede Praça.
0: Agora, nego.
6: Deus abençoe. Tchau, obrigado.
0: Tchau, obrigado. Bom sabadão pra você. Ó, tá chegando o Breno Reis e o Marco Viola, gente. Modão caprichadão, hein? Bom de bico. Bom dia.
7: Bom.

0: Rick Renner, Casa de Caboclo. Ô, caboclão, que sabadão caprichadão. 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

seu fim de semana, gente, que você possa viver o sabadão único e exclusivamente para você. Seja feliz. O programa sertanejo número 1 do Brasil. Olha, agora tem eles, goiano e paranaense, a viola e a pescaria. Um sabadão abençoado para todo mundo, pra você que tá aí pescando, pra você que tá curtindo, trabalhando. Bom dia.

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2: Alô, bom dia, Brasil. Olha, vamos juntos? Você fica comigo? Fica. Ah, tá quase terminando o nosso programa, mas não sai daí, não? Toma mais um cafezinho e fica aqui com o Fontenelle. Bons

0: Doce Matias. Cheque sem fundo aqui no Alô, bom dia.
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3: Alô?
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0: Ah, bora lá para as últimas participações de hoje. Bora falar com a Caboclada. Bom dia.
4: Ô, Fontenelle, o Sérgio Fontenelle, bom dia.
0: Bom dia.
4: Eu, Francisco, aqui em São Carlos.
0: Ô, Francisco.
4: É, eu sei que seu programa tá terminando, mas se você puder tocar pra mim, João Mulato e Douradinho, Baú da Saudade.
0: Agora.
4: Eu vou assistir agora, hein? Um abraço, tenha um bom dia.
0: Um abraço forte pra dar sorte, alô, bom dia.
5: Bom dia, Francinelli.
0: Bom dia.
5: Fernando aqui do Araraquara, município de Alenquer, no estado do Pará.
0: Ô, Parazão.
5: Manda uma música aí.
0: Agora, irmão.
5: Comadre Edilson, Conselho Filho Adulto.
0: Ah, vou ver se eu tenho, eu não conheço, tá? Alô, bom dia.
6: Bom dia, meu amigo Fontenelle.
0: Bom dia.
6: Aqui é o Robin da Fazenda Casualina, Ericeira, Santana do Deserto, Minas Gerais.
0: Fecha com nós, nego.
6: Vamos mexer o doce, vamos mexer o doce.
0: Bora, sábado.
6: Olha o leitinho das mimosas.
0: Aê, sim, menino, meu baú da saudade. João Mulato e Douradinho, é modão caprichado, é desse modelão que a gente gosta. Essas modas fazem a gente recordar e matar a saudade.
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2: Olha, gente, que você possa fazer deste sabadão o melhor dia da sua vida. Aproveite o fim de semana para sorrir, para cantar, para ser feliz.

Caprichadão, eu tô indo nessa, eu volto amanhã no Domingão, nós estamos de volta, tá? É, nosso encontro é diário. Um abraço forte pra dar sorte, amanhã a gente se encontra, quem chegar primeiro, espera. Música.

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0: gente, bom dia, ótima manhã de sabadão pra você. Sabadão chegou, o final de semana, né? O tão esperado final de semana. E aí, como é que foi a sexta, o feriadinho? Tudo certinho? Eu sou Viviane Batista, chegando pra te acompanhar por aqui até o meio-dia, tá? Com o nosso Manhã Total, muita música, a sua participação, valendo aquele voucher de R$100 da loja Quanta Coisa. Vai mandar o seu recado também, me contar o quê? Como é que vai ser o fim de por aí, o sol já apareceu, ó. Se você contava com ele aí para os seus planos, para passear, para curtir com a família, para trabalhar também, vem participar aqui com a gente, tá? Que o nosso Manhã Total tá só começando.
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0: Com Mato Grosso e Matias.
3: Sou

0: Fred e Gustavo, lendas e mistérios, 8h15, hein? Manhã de sabadão. Vem participar aqui com a gente. Da hoje tem vouchers de R$100 da loja Quanta Coisa. Eu volto já já. 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
0: Esse é o nosso Super Manhã Total, tá? Na nossa manhã de sabadão, final de semana, o solzinho já tá brilhando. Hoje é dia 6/6/2026. Bacana, né? Vem participar aqui com a gente. Não muda nada, mas é só uma curiosidade, tá bom? Participa aqui, hoje tem voucher de R$100 lá da loja Quanta Coisa pra você. A Miriam Leite tá aqui participando com a gente, né, Miriam? Beijo, tá? Obrigada aí pela companhia.
9: Fala, Vivi, bom dia.
0: Bom dia.
9: Aqui é o Rivelino, morador aqui da Mais Esquerda. Gostaria de participar de ser voucher de R$100 e também pedir uma música, se for possível, de Amado Batista, Se Não For Por Amor. Valeu, um grande abraço.
0: Valeu, Rivelino, um abraço. A Marisa também tá no Poço Grande, né? Participando com a gente. Valeu, Marisa, abraços. Carla Marchetti, um ótimo final de semana pra você também, tá? Bom dia, lindona, costurando e ouvindo você sempre. Quero participar dos prêmios. É a Rita, do bairro Bateias. Ô, Rita, aquele beijo pra você, um ótimo dia, tá bom?
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0: Ana Castela e Péricles.

0: Esse é o nosso amado Batista, Folha Seca, 8h35 da nossa manhã de sabadão. Vem participar aqui e me conta o que tá rolando aí já cedinho no final de semana. Solarado já, né? O sol apareceu para nos fazer companhia. Tá bom demais. 20 graus é a temperatura agora em Gaspar. Eu volto já já.
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5: É, seguimos por aqui com o nosso Manhã Total nesta manhã. Dá tempo pra você pedir a sua música, mandar o seu recadinho por aqui. Ah, não esquece de seguir a gente lá no Instagram também, tá? Lá no @89FMSC pra ficar por dentro das novidades, de tudo que rola por aqui. Pode me seguir também lá no @Viviane Batista Locutora. É, deixa eu mandar abraços pra galera ligada aqui com a gente na manhã. Sônia, oi Sônia, no bairro Bela Vista. Trabalhando e curtindo, Vivi. Um beijo pra você, tá? Obrigada pela companhia. A Viviane me achará lá no bairro Bateias também. Valeu, Luiz Fernando do bairro Bateias. Ô Luiz, Joel Castilho também já tá por aqui participando com a gente. Marli, lá do Alto Gasparinho. Valeu, Marli, um beijão pra você. Vamos ouvir um áudio também. O Gui tá por aqui, ó.
8: Bom dia, Vivi.
5: Bom dia.
8: Tudo bom? Bom sabadão para todos.
5: Obrigada.
8: Quero participar do bonde do... da loja Quanta Coisa.
5: Sim.
8: R$50, beleza?
5: É 100, Gui.
8: Bota a música do Flashback.
5: Melhor ainda, é 100. Tá oferecendo uma música, né, pra Cris, pro Diogo, que é o amigo dele, né? É, um abraço. Vamos curtir um Flashback daqui a pouquinho. Aquele abraço, tudo de bom.
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5: Zezé de Camargo.

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3: 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Por aqui, sempre juntinhos, ligadinhos, da nossa Rádio Top. Bom sábado, bom final de semana pra você.
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3: Dá tempo pra você participar aqui, mandar o seu recadinho na nossa manhã, né? Me contar como é que tá o sábado por aí, acordou agora, um pouquinho mais tarde. É bom, né? No final de semana, tomar aquele cafezinho sozinho com a família, né? Esperar a alma voltar para o corpo depois que a gente acorda, né? Pra seguir o sábado, hein? O sábado já tá ensolarado. Vamos ver quem tá por aqui participando com a gente.
5: Bom dia, Vivi. Aqui bom quem dia. Fala é Cris do Coloninha. Eu queria participar do sorteio ali e queria oferecer a música pro Guilherme Zabe, pro meu filho Diogo e pro meu neto Ravi Gael, que tá de aniversário hoje, um aninho.
3: Opa!
5: Toca uma música bem bonita pra eles.
3: Tá bom, um beijo. Parabéns para o garotinho, Caroline Cristina, do bairro Coloninha. Oi, Carol, um beijo. A Terezinha também tá lá na margem esquerda participando com a gente, pedindo uma música da Ana Castela. Valeu, beijão.
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8: De som,

0: Muito bem, hoje tem, hein? Hoje tem Pit Stop 89 no Coque Supermercados do Santa Terezinha. Marcelo já tá por lá, né, Marcelo? Pra trazer pra gente as informações que já tá rolando por aí. Bom dia.
1: 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Um abraço!
0: Valeu, até mais!

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9: É isso aí, já de volta com o nosso Manhã Total, mais uma sequência aí na manhã de sabadão, chegou o final de semana, vem participar aqui, hoje tem voucher R$100 da loja Quanta Coisa, manda seu recadinho também na nossa manhã. A Vitória Aparecida tá curtindo junto com a gente, né, Vitória? Um beijo. Cristiane dos Santos lá no Gaspar Mirim, aquele abraço. Fabiana tá no Santa Terezinha curtindo junto com a gente, né? O José tá lá no Arraial também, só curtindo. Deixa eu mandar um abraço pro Sidney, pro Cauê e pra Silvana lá no Baú Central, a família ligadinha na 89. Roseli Castilho também por aqui. Oi, Rose. Jonathan dos Santos, no Gasparinho, participando com a gente da nossa manhã. Aquele abraço, hein? Tudo de bom. Vem participar com a gente no 988-230738. Manda o seu recadinho, me conta como é que tá esse início de sábado por aí. Esse início de final de semana tá bonito, hein? Céu tá bonito, poucas nuvens. Temperatura também em elevação, 22 graus em Gaspar neste momento, tá bom demais.
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9: Menos é mais e Simone Mendes. Yeah.

0: Esse é o Michel Teló, exagerado. 9h39, hein? Manhã de sabadão, a gente volta já.
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3: É, esse é o nosso Manhã Total. Você vai participando com a gente, porque hoje tem aquele voucher R$100 da loja Quanta Coisa. 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Natasha Maba tá no Santa Terezinha também participando com a gente. Jonathan dos Santos, lá no Gasparinho. Valeu, Jonathan. Um abraço, tudo de bom. Bom dia, Vivi. Sabadão top pra fazer uma faxina e curtir um pagodinho na Top. O Jean Carlos Chicato tá tendo, hein, Jean? Um abraço pra você, tá? É, o Ederson Bernardo disse que tá em casa já começando a fazer o almoço. O que que vai rolar por aí pra começar tão cedo, Ederson? Conta aí pra gente. Um abraço, tudo de bom. Bom dia pra você, tá? E capricha aí nesse almoço.
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0: Esse é o Turma do Pagode, com o Zeca Pagodinho. 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
1: 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Volto contigo no estúdio, um abraço!
0: Valeu, Marcelo, até mais!

0: Esse é o JJSV na nossa manhã, manhã de sabadão, hein? Chegou o final de semana, o dia está lindo, maravilhoso. Deixa eu mandar um abraço aqui pra galera ligada com a gente. A Jennifer tá por aqui. Oi, Jennifer, um beijo pra você, tá? Daiane também, trabalhando, Vivi, na manhã de sabadão e curtindo sempre a melhor rádio. Valeu, Edith e Renata também lá no Santa Terezinha. Ótimo dia pra nós. Beijos, beijos pra você também. Quem mais tá por aqui participando com a gente? Tem um montão de gente por aqui, ó. Roseléia dos Santos tá no Santa Terezinha, curtindo de boa. Bom dia, Vivi. A Rosana, da 7, participando com a gente, né? Que Deus dê pra todos nós um feliz final de semana abençoado. Já está sendo, né? Beijo grande, tá? Um ótimo dia pra você.
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0: 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E você, claro, que é o melhor ouvinte sempre. Bom final de semana.
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0: Muito bem, já estamos de volta na nossa manhã de sabadão. É, um pouco baleado, né? É, a gripe me pegou de... Não é bem gripe, né? Acho mais uma tosse irritante, seca. Não abandona, essa noite mesmo foi terrível. Dá-lhe xarope, né? Pastilha. Mas acho que ela só vai embora quando ela quer mesmo, quando ela decide, né? Então vamos aguardar. Tomara que até o início da semana, né, ela já me abandone. E não vá pra outro, né? Que a gente não deseja. Deixa eu mandar um abraço pra Rosana, tá ligada com a gente? Eu mandei o recadinho da Rosana, né? Ah, quem mais tá por aqui? Vamos ouvir um áudio.
10: Oi, Vivi, bom dia.
0: Bom dia.
10: Sou Rita de Amorim Santos de Ilhota. Quero participar do sorteio. Um sábado abençoado pra todos.
0: Beijo. Valeu, Ritinha. Aquele beijo. Tudo de bom. Ótimo final de semana também.
11: Bom dia, Vivi.
0: Bom dia.
11: Tudo bem? Eu gostaria de participar do voucher de R$100 de quanta coisa. E mandar um super beijo pra todos da rádio, principalmente pro meu neném, que hoje completou um aninho. Beijos.
0: Opa, lindo. Mandou foto do garotinho. Um ano de muita saúde. Parabéns, tá? Quem mais tá por aqui participando com a gente? A Silvana, no Arraial, ótimo sábado pra nós. Valeu, Silvana, beijão. Oi, Vivi, o meu nome é Graciele, tô como aí do Grupo Bailaço. Ofereço pra minha amiga Daiane, que está trabalhando na empresa AMB. Um ótimo sábado a todos que estão ouvindo a melhor rádio de Gaspar, aí sim. Beijão pra vocês, tá? Vamos tocar daqui a pouquinho um Grupo Bailaço, sim.
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0: Bosque Vinícius, Gustavo Lima, 25 horas. 10h23 da nossa manhã de sabadão. Esse é o nosso Manhã Total, hein? Juntinhos até o meio-dia. Vai participando lá no WhatsApp que eu volto já já. 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
1: É, o nosso Manhã Total, Super Manhã Total, até o meio-dia, seguimos juntos por aqui, vai participando lá, tem vouchers de R$100 da loja Quanta Coisa. Ah, um abraço para a Sandra, lá do Alto Gasparim. Oi, Sandra, beijos pra você. A Rosângela também tá em Ilhota curtindo, pedindo música, né, Rosângela? Um beijo pra vocês, tá? Obrigada aí pela companhia. É, quem mais tá por aqui? A Sônia, a Diana Ferreira, do Gaspar Mirim. Valeu, Diana. Bom dia, Vivi. Sabadou, lindo dia. É a Carla Denise Dickman. Valeu, Carlinha. Beijos pra você. O Robson também tá no Gaspar Mirim, participando com a gente. Ótimo final de semana pra você. Deixa eu mandar um super abraço pra Isolete Marquete, lá do Gasparinho também, né, Isolete? E Diane, do Gaspar Mirim. Obrigada aí pela companhia de todos.
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1: Natan e Anitta.

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0: Valeu, até mais!

0: se a Ana Castela, olha onde eu tô. 10h45, manhã de sabadão, a gente volta já já.
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6: Já de volta com mais uma sequência do nosso Manhã Total. Você continua participando, tem voucher R$100 da loja Quanta Coisa, o shopping de Gaspar para você.
10: Bom dia, Vivi. Aqui é a Neuza do Gaspar Mirim. Queria concorrer ao voucher de R$100 da Quanta Coisa. E queria oferecer as músicas do programa para minhas filhas Nádia e Natana e para minha neta Maíndra, que estão trabalhando. Um beijo e um bom dia a todos.
6: Um super beijo, bom dia também. É, a Graça também tá participando com a gente, sempre curtindo, Vivi. Valeu, Graça, beijinho.
11: Oi, Vivi, bom dia. Sou a Liliane do Gaspar Mirim, quero participar do sorteio do voucher da Quanta Coisa. Estou aqui trabalhando nesse sábado maravilhoso. Que Deus abençoe nosso final de semana.
6: Beijo. Valeu, beijos pra você, bom trabalho, tá? Um ótimo sabadão. Quem mais por aqui? A Maricela Marquete tá lá no Gasparinho, participando com a gente. Deixa eu mandar um abraço também pro Aldecir. O Aldecir está lá na Penha já, né? Quando mandou mensagem, disse que estava indo lá comprar um pastelzinho lá na Lupan. Aí eu brinquei com ele, né? Essa padaria aí é outro patamar. Essa é outro patamar. Eu adoro essa área ali de Penha. Já falei, quando eu me aposentar, vou morar por ali, né? Sempre quando posso, estou ali com as minhas filhas. É, quem também tá por aqui, vamos ouvir mais um áudio.
12: Bom dia, Vivi. Tudo bem? Aqui é a Rafaela, do bairro Figueira. Gostaria de participar do voucher da Quanta Coisa. Muito obrigado. Um abençoado fim de semana para todos.
6: Oi, Rafa. Um beijo para você, tá?
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0: Esse é o Diego e Victor Hugo, BG a cura, 11:04 da nossa manhã de sabadão. Vem participar aqui, hein? Que sábado bonito, maravilhoso, ensolarado. 23 graus em Gaspar, a gente volta já.
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7: 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Seguimos juntos aqui na nossa Rádio Top, hein? Vem participar comigo.
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7: Bom dia pra você. Daqui a pouquinho já tá na hora daquele almoço de sábado, hein? O Pedro, o flamenguista, tá participando com a gente. A Kélita da Silva também. Lá no Santa Terezinha, né, Kélita? Um beijão pra você. Um ótimo final de semana.
9: Oi, Vivi, aqui é a Sofia Esperança do Barracão. Eu queria mandar um beijo pro meu tio Jeff, pra minha tia Fran, e pro meu avô e pra minha avó. E me coloca no sorteio. Beijo.
7: Tá bom, linda. Beijo. Beijo pra toda a família aí, tá? Um ótimo final de semana.
10: Bom dia, Franciele Barra Figueira. Eu gostaria de participar do sorteio de R$100 no Quanta Coisa. Bom final de semana pra vocês da rádio e todos os ouvintes.
7: Valeu, Fran. Beijos pra você. Ótimo final de semana também. Deixa eu mandar mais um áudiozinho
11: bom
7: aqui,
11: dia,
7: ó.
11: Bom dia, Vivi. Tudo bem?
7: Tudo bem.
11: Sou a Fernanda aqui do Bateias. Gostaria de participar do sorteio do voucher. Da Quanta Coisa. Tô ligadinha aqui nesse sabadão. Beijos,
7: valeu,
11: bom final de semana.
7: Beijos, linda. Ótimo final de semana
12: o
7: também.
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0: dia pra você, ótimo final de semana. Final de semana maravilhoso, né? Solarado, solzinho brilhando. Todo mundo tá participando aqui, tá concorrendo, tá? Eu vou pro intervalo bem rapidinho, na sequência eu trago mais participações. Vai mandando a sua lá também. Ao meio-dia tem aquele voucher de R$100 da loja Quanta Coisa.
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0: Esse é o nosso Manhã Total, hein? Até o meio-dia. Seguimos juntos por aqui. Você vai participando, mandando sua mensagem de áudio, a mensagem de texto na nossa manhã. Tem gente por aqui, ó. Vamos ouvir.
9: Bom dia, Vivi. Me chamo Carlos Alberto, do bairro Santa Terezinha. Quero participar do sorteio do voucher de R$100 para presentear a minha esposa que faz aniversário hoje. Dizer pra ela que eu amo ela muito. O nome dela é Daiane. Um abraço. Parabéns. E ótimo final de semana.
0: Parabéns pra Daiane, né? Saúde, felicidades, tudo de bom.
10: Bom dia, Vivi. Tudo bem?
0: Tudo bem.
10: Sou a Fernanda aqui do Bateias. Gostaria de participar do sorteio do voucher da Quanta Coisa. Tô ligadinha aqui nesse sabadão.
0: Opa!
10: Beijos, bom final de semana.
0: Beijos. Sandro, do Santa Terezinha também. Valeu, Sandro. Um abraço, tá? O Adair da Silva também lá no Santa Terezinha. Quem mais está por aqui?
11: Oi, Vivi, bom dia.
0: Oi,
11: aqui é a Lenir do Santa Terezinha. Eu queria participar do sorteio do voucher de R$100 do Quanta Coisa. E tenham todos um ótimo final de semana. Beijo.
0: Valeu, Lenir, beijão pra você. Quem mais? Quero aproveitando esse dia maravilhoso, né? Bom final de semana pra você. A Bruna do Poço Grande, tem que aproveitar mesmo, né? Tá lindo, maravilhoso este dia. Vamos aproveitar.
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0: Os Barões da Pisadinha.

0: Eu sou Jonas Esticado, o que você esconde, hein? 11:37 e volto já com a nossa última sequência de hoje.
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0: Na 89:11:41.
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0: Muito bem, chegando nossa última sequência de hoje. Sabadão, 11:41, já quase o horário do almoço, né? Todo mundo que mandou mensagem aqui tá concorrendo. Obrigada aí pela companhia de todo mundo. Quem tá por aqui, ó, é a Sônia do Santa Terezinha. Quem mais? Vamos ouvir um áudio.
13: Bom dia, Vivi. Bom dia. É a Tainara aqui do bairro Bateias. Quero participar do sorteio do voucher da Conta Coisa. Tô trabalhando nesse sabadão, mas tá animado. Obrigada.
0: Valeu, beijos. O Cristiano José também participando com a gente nesta manhã, o Ednei, mandar um beijo pra Lise também, do bairro 7, né? Beijo pra você, Lise, e um ótimo final de semana também. O Wilson Ferreira tá lá no Gaspar Mirim, a Luciana Vipel, sempre ligada com a gente, tem uma gatinha de aniversário.
14: Lise, me dá um voucher de R$100, hoje é meu aniversário.
0: Opa!
14: Isabela, Gregório Walker do Sertão Verde.
0: Valeu, linda, parabéns! Muita saúde pra gatinha, tá? Muita saúde, felicidades também.
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0: Guilherme Santiago.

0: Esse é o de Paulo e Paulinho. 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
1: 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Vivi, eu vou ficando por aqui com o Pit Stop, mas volto daqui a pouco, 1 da tarde, com o Flashback 89, pra gente fazer aquela viagem no tempo, curtir só as melhores que marcaram época nesta linda tarde de sábado que vai ser, né, por esse solzão aí, e eu convido a todo mundo a participar comigo no programa de hoje. Aliás, hoje teremos sorteio de 2 ingressos para uma super festa na Rivagem que vai rolar aí, festa dos anos 2000, mas depois no Flashback eu dou mais detalhes. Volto contigo no estúdio, um grande abraço, bom final de semana.
0: Beleza.

0: Jace e Jader. Festa na piscina. Pra dar um ponto final, né? 5 minutos para o meio-dia. Tá ficando por aqui o nosso Manhã Total, mas antes...
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0: É isso aí, ó. Quem tá se dando bem tá levando aquele voucher de R$100. Pode passar a partir de segunda aqui na rádio pra retirar. É a Sandra, do bairro Bela Vista, tá bom, Sandra? Pode olhar aí o seu WhatsApp, que eu já te mandei mensagem. Parabéns, obrigada a todo mundo que participou e agradecer também por essa semana que passamos juntinhos. Vou para casa ficar de molho para recuperar, né, dessa tosse irritante, dor no corpo todo, né? Mas até segunda-feira vai dar para melhorar, se Deus quiser, né? Chazinho de gengibre, muitos chazinhos. Beijos para você, aproveite seu final de semana. Até segunda, se Deus quiser.
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1: Opa, turma! Salve, salve! Muito boa tarde! Tá começando mais uma edição do Flashback 89. Nessa tarde maravilhosa de sábado, neste dia 6 de junho de 2026. Hoje é 6 do 6 de 2026. O que que significa isso? Nada. É só uma data, né, gente? 1:06 da tarde, 1:06 também, né? Tudo cheio de 6. Eu vou procurar depois o que que significa isso, mas vou dar uma olhadinha. 23 graus é a temperatura aqui na cidade de Coração do Vale. Muito prazer, feliz e grato. Eu, Marcelo, vou te fazer companhia até as 4 da tarde aqui na sua Rádio Top. Bora viajar no tempo? Desfilar com as músicas dos anos 80, 90 e 2000? E claro, você vai poder participar comigo através do nosso WhatsApp no 479-8823-0738. Me contar o que você tá fazendo nessa tarde gostosa de sábado. E é o seguinte, como eu disse lá no finalzinho hoje do nosso pit stop no flash de encerramento, você tá afim de ir pra uma super festa? Dia 20 de junho na Rivagem Blumenau acontece a festa Team Party, o melhor dos anos 2000. DJ Vonei Souza entrou em contato comigo e falou o seguinte: Marcelo, sorteia 2 ingressos pra galera de Gaspar. Então, você quer reviver esses bons tempos dos anos 2000 lá na Rivagem, dia 20 de junho? Manda mensagem pra cá, 479-8823-0738. Vou sortear 2 ingressos pra essa super festa. O sorteio vai ser no finalzinho do nosso programa. Tô aguardando a tua participação e, aliás, DJ Vonei Souza até me relatou hoje o seguinte: Marcelo, tem mais 280 ingressos e depois acabou. Quem comprou, comprou. Quem não comprou, vai ficar de fora e vai ficar vendo festa só pelos stories do Insta. Então, tenho certeza que você não vai querer ficar vendo a festa só pelos stories. Manda sua mensagem pra cá, que depois eu vou fazer o sorteio. Então, já pra gente entrar nesse clima dos anos 2000, eu preparei um bloquinho anos 2000 pra gente já entrar no clima dessa super festa lá na Rivagem Blumenau. Preparados? Aperta os cintos, porque a viagem começa a partir de agora.
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5: Na 89, pontualmente 1:30.
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5: Tamo de volta com o nosso Flashback 89 nessa tarde gostosa de sabadão. A galera já tá mandando mensagem pra cá no 479-8823-0738. Meu amigo Guilherme Sábio já tá por aqui. Fala, Marcelão. Boa tarde. Quero concorrer os ingressos pra Rivage. Beleza, meu querido? Pra quem não sabe, quem chegou agora, quem tá chegando, eu tô sorteando dois ingressos pra Rivage em Blumenau no dia 20 de junho na festa Team Party, pra gente recordar o melhor dos anos 2000, as matinês que aconteciam lá. É, no domingo à tarde, então tá tendo essa super festa e eu tenho certeza que você não quer ficar de fora. Inclusive, hoje eu falei até com o DJ Vonei Souza que só tem mais 280 ingressos, tá, gente? Tá acabando. Com certeza vai ser casa cheia aí. Você, depois, se você não comprar ou não ganhar hoje aqui, vai ficar vendo a festa só pelos stories do Instagram. Então, 479-8823-0738, sorteio é pertinho das 4 da tarde. E aí eu vou divulgar quem são os dois ganhadores, porque são, não é um par de ingressos para uma pessoa só, tá, gente? São dois ingressos, um para cada um aí, individuais, certo? Então a gente continua nesse clima gostoso dos anos 2000 com essa pedrada aqui, ó, que vai tocar lá na Rivage, com certeza.

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9: Na 89, 9 minutinhos para as 2.
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1: De volta com o nosso Flashback 89 aqui nas ondas da sua Rádio Top nessa tarde gostosa de sabadão. Galera participando comigo aqui no WhatsApp 479-8823-0738. Todo mundo querendo ingressos pra Rivagem no dia 20 de junho. É a festa Team Party, o melhor dos anos 2000. A gente já tá nesse clima, né? Hoje eu tô tocando o programa Mais Anos 2000. Daqui a pouquinho já vai vir mais música ano 2000 aí pra gente ficar nesse clima gostoso. Muitas mensagens estão chegando por aqui, mas antes eu quero pedir desculpa pra você, ouvinte, porque o locutor aqui cometeu um erro e grave que não se comete em rádio. Eu deixei o microfone aberto, gente. Ainda bem que eu não falei nenhum tipo de bobagem. Aí o ouvinte mandou mensagem pra cá, falou: amigão, teu microfone tá ligado. Ainda bem que a única mensagem que ele escutou, ele ainda disse pra mim: parabéns que o teu filho ganhou o carrinho, porque eu tava falando com a mãe do meu pequeno, que ele tá de aniversário semana que vem, a gente tá comprando algumas coisas pra ele, e ela já comprou uns carrinhos, me mandou foto, tal. Eu falei: oi, filho, você ganhou carrinho, tal, tal, tal. Ainda bem que foi isso, não foi nada demais, né, gente? Ai, acontece, gente, rádio ao vivo acontece, é isso aí. Vamos lá pras mensagens 479-8823-0738, ó. O meu amigo Ju aqui falou que quer ganhar esses dois ingressos pra Rivagem pra levar a namorada, que ela gosta muito. Meu querido, é o seguinte, e aliás eu quero falar pra você também, que tá mandando mensagem, tá? Serão dois ingressos, porém um pra cada um. E aí quem ganhar, quem ser sorteado, eu vou entrar em contato depois, vou pegar todos os dados direitinho, nome completo, CPF, tudo bonitinho, tá bom? Então serão dois ingressos individuais, um pra cada um, não será uma pessoa, não vai ganhar dois ingressos, tá? Beleza? Mas pode mandar mensagem quantas quiser e boa sorte. Marcelão, manda esses ingressos pra curtir a Rivagem. Abraço! Quem mandou isso aqui pra mim foi o Fábio Bernardes. Valeu, meu querido Fábio. Tamo junto. Quem mais? Oi, Marcelo. Quero participar do sorteio dos ingressos pra Rivagem. É a Sheila Regina, de Blumenau. Valeu, Sheila. Obrigado pelo carinho. Um abraço pra toda a galera de Blumenau. Ouvindo o nosso Flashback. É, Sheila, você que é de Blumenau sabe o que eu tô falando, né? Vai ser uma baita festa, essa festa Team Party anos 2000. Todo mundo vai para Blumenau, inclusive eu, o locutor aqui que não fala, estarei por lá. Boa tarde, Marcelo, tudo bem? Quero... Essa seleção de música tá nota 10, na verdade 1000. Abraços, é a Cibele de Brusque. Valeu, Cibele! Beijo pra você, obrigado, um abraço pra toda a galera de Brusque. Então nesse clima gostoso dos anos 2000, chegando agora, vem Gaboys, aumenta o volume, vai!

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1: Na 89, 2:27.
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Guetta, essa com certeza vai tocar na Rivagem nos anos, a festa anos 2000, Team Party. E a gente tá nesse clima aqui no Flashback 89. Pra gente curtir muita música boa nessa tarde de sábado, mas não para por aí não, vem mais música boa chegando a partir de agora. Segura aí que não acabou não.

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5: Na 89:15 para as 3.
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5: Seguimos por aqui com o nosso Flashback 89. A galera tá curtindo, tá elogiando, tá mandando muitas mensagens pra cá no nosso WhatsApp no 479-8823-0738. O nosso ouvinte aqui, o Adailton, falou pra mim o seguinte: Marcelão, faz uma playlist no Spotify com essas músicas que tu tá tocando e compartilha com a galera. Vai bombar. Ô, meu querido, fica aí a sugestão, viu? Fica a sugestão aí, quem sabe, né? Vamos fazer uma, bolar alguma coisa de repente aqui do Flashback 89 no Spotify. Vou conversar com o meu querido Jenner, com o Edu aí segunda-feira. Vamos ver se a gente consegue bolar alguma coisa. Quem mais tá mandando mensagem por aqui? Vamos ver, chegou um áudio? É isso mesmo? Vamos ouvir, boa tarde.
7: Boa tarde, Marcelo.
5: Oi.
7: Ótimo, abençoado sábado pra você.
5: Amém.
7: E todos nós. Que seja muito cheio de bênçãos aqui.
5: Que bom, amém.
7: Poço Grande. E toca aí pra gente uma bem nostálgica lá do fundo do baú, uma Spice Girls pra gente.
5: Opa.
7: Continuar sabadão. Beijo.
5: Beijo, Laine. Obrigado pelo carinho, pela sintonia. O azulão tá que tá, né? Todo vapor. Beijo pra você. Boa sorte no sorteio dos ingressos pra Rivagem. Pô, vamos tocar aí um Spice Girls, sim, vamos tocar as meninas ali dos anos 90, né, finalzinho dos anos 90 ali, 97, 98, né, vamos tocar sim. E esse clima gostoso de anos 2000 que a gente tá fazendo o programinha hoje, já entrando no clima dessa festa que vai rolar dia 20 de junho em Blumenau, na Rivagem, é Team Party, a melhores dos anos 2000 pra você curtir esse clima. Quem curtiu nessa época aí, vamos colocar assim, de 2000 até 2012, 2014, tinham essas músicas aí. Aqui em Gaspar também não era diferente, né? A Paradise também tinha suas festas com essas músicas que eu estou tocando aqui, só pra deixar bem claro também, né? Aqui em Gaspar a galera curtia muito também na Paradise. Então, pra gente continuar seguindo nesse clima de anos 2000, Vamos nessa daqui, ó. Bob Sinclair.

0: já.
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5: Olá, sou Carol Denardi, da Rede de Notícias Acaerte. Hoje vamos ter a alegria de ouvir o presidente da Associação Catarinense de Supermercados, Alexandre Simeone, que vai falar sobre a Expo Super, o maior evento de negócios do estado. Promovida pela ACATS, a edição deste ano está com inscrições abertas e promete movimentar o setor entre os dias 16 e 18 de junho no Expo Centro, em Balneário Camboriú. Além de negócios com mais de 300 expositores, a Expo Super debate temas como inovação e inteligência artificial. Entre os grandes nomes nacionais confirmados para esta edição está o filósofo Mário Sérgio Cortella, que vai falar sobre tomadas de decisão em cenários de transformações velozes. Quem destaca a importância do evento é o presidente da ACATS, Alexandre Simeone.
6: Realmente a Expo Super é um evento esperado pelo setor supermercadista todo ano, já é tradicional em nosso calendário. É um evento que se destaca a nível nacional, aonde reúne toda a cadeia que faz parte do nosso negócio, né? Então, desde o produtor, das indústrias, os supermercadistas, enfim, um ambiente onde, além de negócios, também proporciona a geração de valores através do conhecimento. Nosso congresso, ele traz assuntos relevantes para o setor, aonde atualiza, né, o nosso empresário supermercadista catarinense, sempre priorizando para entregar o que há de melhor para o nosso consumidor. Então, é um momento importante para o setor e, com certeza, será um sucesso novamente.
5: De acordo com Alexandre Simeone, a expectativa do segmento é superar a marca histórica de faturamento registrada no ano passado.

0: encontra no site oficial da Expo Super. E ficamos por aqui. Um abraço e espero por você no Minuto de Santa Catarina da próxima semana.
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4: Na 89, pontualmente 3 horas.
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4: Estamos de volta com o nosso Flashback 89. Entramos na última hora, reta final de programa. O programa mais nostálgico do seu rádio no Vale do Itajaí, com certeza, é aqui nas ondas da 89 da sua Rádio Top. Não só no Vale do Itajaí, mas todo o litoral norte catarinense, a galera de Brusque que tá ouvindo a gente também, como a nossa querida ouvinte que mandou mensagem pra gente, a Cibele. Beijo pra você mais uma vez, Cibele, pra toda a galerinha de Brusque. A minha querida Sheila também de Blumenau ouvindo a gente. A galera não para de mandar mensagem, porque hoje eu tô sorteando 2 ingressos pra Rivagem, a festa Team Party. Anos 2000, pra quem curte essa época, anos 2000, com certeza vai querer ir, não vai querer ficar de fora. Então manda mensagem pra cá, que daqui a pouquinho, pertinho das 4 da tarde, eu vou fazer o sorteio pra você. Serão, como eu já expliquei, né? Não será um par de ingresso pra uma pessoa só. Serão um ingresso individual para cada pessoa. Então dá tempo de você participar. Quanto mais mensagens você mandar, melhor. E a gente vai fazer o sorteio daqui a pouquinho, certo? Eu falei da Cibele lá de Brusque, ela já mandou aqui um, sinalizou com um emotionzinho aqui. Valeu, Cibele, obrigado pelo carinho, viu? O Guilherme sabe o que é falar. Fala, Gui, fala.
7: Boa tarde, Marcelo.
4: E aí?
7: Quero participar dos ingressos da Rivagem.
4: Tá bom.
7: Toca a música do Bad Boys ou
4: Bad Boy? Bad Boys Blue?
7: Várias paradas, beleza?
4: Beleza, meu
7: Bota
4: querido.
7: Bota o meu nome nos ingressos.
4: Tá, tu já tá... Beleza.
7: Bom sábado para todos.
4: É isso aí, um para tudo. Cara, tu já tá participando, teu nome já tá aqui, fica tranquilo, tá? Tá participando do sorteio pra Rivagem, lá nessa festa legal que vai ter no dia 20 de junho. Certo, minha gente? A gente continua a viagem por aqui, nesse clima de anos 2000. Daqui a pouquinho eu prometo que eu vou dar um... A gente vai pisar no freio um pouquinho nos anos 2000. E a gente vai voltar um pouquinho pros anos 90. Vou atender o pedido de alguns ouvintes aqui, como a Elaine pediu, Spice Girls. Fica ligado aí que já já eu venho com essa seleção musical. Essa é mais uma que vai tocar com certeza lá na festa Team Party anos 2000. Segura, gente!

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2: Na 89:03:26.
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2: Seguimos por aqui com o nosso Flashback 89 para todo o Vale do Itajaí, litoral norte catarinense. Galerinha participando no nosso zap 479-8823-0738. Deixa eu ver que chegou um áudio pra mim aqui. Boa tarde.
4: Oi, Marcelo. Boa tarde. Eliane Martins, Braga Samirim. Quero participar do sorteio do ingresso da Rivagem. Ô, teu programa tá top, hein? Só música show de bola. Manda abraço pra minha sobrinha Cibele de Brusque. Beijo.
2: Beijo pra você, minha querida Eliane Martins. Boa sorte no sorteio dos ingressos pra Rivage. No ingresso, né, pra Rivage. Eu mandei um beijo já pra tua sobrinha Cibele, né? Ela já mandou meio recadinho aqui pra mim também. Obrigado, viu, Cibele? Obrigado pelo carinho e toda a galera de Brusque. Fica na torcida aí, tá bom, Elaine? Pra quem sabe você vai ganhar aí a Eliane Martins, né? Quem sabe você vai ganhar aí o ingresso pra Rivage Festa Team Party, que acontece no dia 20 de junho, daqui uns mais ou menos 14 dias, tá? Eu tinha falado 15, mas não, é que daqui a 14 dias acontece essa festa lá em Blumenau pra gente curtir. Bom, como eu tinha falado, né? Vamos botar um pezinho no freio agora nos anos 2000, vamos resgatar um pouquinho dos anos 90, pode ser? Pra gente fazer os últimos minutos do nosso Flashback 89, porque segue a viagem! 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
2: 89:15 para as 4. 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
2: Muito bem. Todo mundo que mandou mensagem pra cá participou. Concorreu aos ingressos. Aliás, dois ingressos pra Rivagem na festa Team Party, festa anos 2000. Que acontece no dia 20 de junho, já anota na tua agenda aí, e eu vou dar um recadinho pra você aqui rapidinho. Se você não ganhar agora, não fica triste, vai lá, compra o seu ingresso no Ingresso Nacional, ou pode entrar em contato também com a galera lá do Jay Vonney Souza, pessoal do Team Party também, porque é o seguinte, como eu já falei no programa aqui, só tem ainda 280 ingressos disponíveis, tá, gente? Vai lotar a Rivagem com certeza nesse dia, então você, pra não ficar de fora, não perde tempo. Se você não ganhar aqui, corre pra comprar e você participar dessa festa. Vamos lá, que saiu aqui os ganhadores, que são duas pessoas, né? Vamos lá, então, para o telefone. Quem levou o primeiro ingresso? Pode comemorar você do telefone 4799155, final 04. Foi o Adailton, levou o primeiro ingresso. Parabéns, meu querido! E o outro ingresso foi para uma moça, Ana Paula Crésia, também levou o ingresso, final do telefone 02. Valeu, Ana Paula, obrigado aí pela participação. Então os dois vão pra Rivagem no dia 20 de junho curtir essa super festa anos 2000, que vai ser sensacional. Certo, gente? É isso aí, a gente continua por aqui com o nosso Flashback 89. Eu vou deixar você curtir as últimas, né? Que é o nosso bloquinho saideira agora. Quero agradecer a todo mundo que esteve comigo, os elogios que vieram aqui durante essa tarde de sábado. A galera gostou demais do programa de hoje. E é isso aí, gente. A gente faz o flashback aqui pra vocês e que vocês possam curtir muito nessa tarde de sábado. Vou ficando por aqui na programação da sua Rádio Top. Volto segunda-feira na programação aqui da 89 FM. Beijo no coração, gente. Bom final de semana para todo mundo. E até segunda. Tchau.

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Bem, gente, agora aquele momento que a gente vê as pessoas brincando aí na internet de fazer esse agudo, né? Longo, mais longo que consegue. Eu queria fazer com vocês, pode ser? Um pouquinho mais de luz na plateia, por favor. Queria que vocês ligassem então os celulares para filmar, né? Direcionados para vocês, porque vocês serão os artistas agora. Aproveitar os amigos aí de carreira, nossos companheiros que estão presentes, para engrossar esse coral bem mais afinado ainda. Paula Fernandes, Michel Teló, João Bosco e Vinícius. Não vai dar para falar todo mundo, que é muita gente. Aí eu conto até três e bagunça de vocês. Fechou? Fechou?

0: Palmas pra vocês. Caramba.
1: Aê.
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